0: Um Samba para Ela, de Rodrigo Maranhão, com Rodrigo Maranhão, e Coração em Desalinho, de Monarco e Ratinho, na voz de Maria Rita.
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Codinome Beija-Flor, composição de Cazuza, Ezequiel Neves e Reinaldo Arias, com Luiz Melodia. Das Estrelas, de Açucena a Açucena, com As Baías e a Cozinha Mineira. Na sequência, Elis Regina.

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2: Lá vem o homem, de Wilson Simoninha com o próprio Wilson Simoninha. Zamba Bem, de Marco Ribas com Marco Ribas. Agora, Edgar Escandurra.

0: Logradouro, de Kleber Albuquerque e Rafael Altério, com Márcia Castro. Culto de Amor, de Edgar Escandurra e Tassiana Barros, com Edgar Escandurra e Bárbara Eugênia.
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Paixão e Medo, de Paulinho Mosca e Nilo Romero, com Paulinho Mosca. Choro Rasgado, de Francis Haime e Olivia Haime, com Francis Haime. E seguimos com Zé Manuel e Carol Costa.

0: João e Maria, de Sivuca e Chico Buarque, com Chico. Acabou-se assim, de Zé Manuel, com ele e Carol Costa. Montagem Toninho Silva, seleção musical Inês Medalha, apresentação Fernando Uzeda. Até amanhã.
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4: 22 horas.
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7: Olá, bem-vindos. Neste especial, os familiares da música brasileira juntos nas mesmas gravações. São vários, né? Os pais e filhos, irmãos, tios e sobrinhos na nossa MPB. Aqui no programa, alguns exemplos. Abrindo com Caetano Veloso e seus filhos, Moreno, Zeca e Tom Veloso.

Abrindo o especial Família MPB aqui pela Rádio Cultura Brasil, ouvimos Caetano Veloso e seus filhos Moreno Zeca e Tom Veloso em Boas-Vindas. Antes, Caetano e Moreno juntos em Força Estranha. As duas composições são de Caetano Veloso e as gravações fazem parte do disco Ofertório de 2018. Claro que eu não poderia deixar de trazer aqui no programa o Caetano ao lado de sua célebre irmã, Maria Bethânia.

0: Os irmãos Caetano Veloso e Maria Bethânia juntos em duas gravações. Ouvimos Alguém Me Avisou, música de Dona Ivone Lara. Nesse registro, a participação também de Gilberto Gil. E antes, Caetano e Bethânia, numa composição do próprio Caetano, Purificar o Subaé.
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0: Outra família muito tradicional da música brasileira é a família Caymmi.

A tradicional família Caymmi e suas gerações unidas em gravações da nossa música. Ouvimos Danilo e sua filha Alice Caymmi em Fiz Uma Viagem, composição do pai de Danilo, Dorival Caymmi. Antes, Danilo ao lado dos irmãos Nana e Dori cantaram Vatapá. E abrindo esse bloco, Danilo e o mestre Dorival em Vamos Falar de Teresa, essas duas também músicas de Dorival Caymmi. E nós seguimos o especial em família.

0: Jair Rodrigues e seus filhos cantores Luciana Mello e Jair Oliveira no clássico No Rancho Fundo, composição de Ari Barroso e Lamartine Babo.
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0: Neste especial, os familiares da música brasileira juntos nas mesmas gravações. São vários os pais e filhos, irmãos, tios e sobrinhos na nossa MPB, né? Aqui no programa, alguns exemplos. A seguir, Chico Buarque e sua neta Clara.

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0: Chico Buarque em Família. Ouvimos Chico e a sobrinha Bebel Gilberto em A Mais Bonita. Antes, Chico e a irmã Miúcha, que é mãe da Bebel, na música Maninha. E abrindo bloco, Chico ao lado da neta Clara. Os dois interpretaram dueto. Clara, por sua vez, é filha de Carlinhos Brown com a filha de Chico Buarque. Todas as composições são do próprio Chico.
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Pais, pianistas e compositores e filhas reunidos nessas gravações aqui no especial Família MPB pela Rádio Cultura Brasil. Com Francis e Maria Jaime, ouvimos Lua de Cetim, parceria do Francis com Olivia Jaime, antes Tom Jobim e Maria Luísa Jobim em Samba de Maria Luísa, música que o Tom fez para ela. Gravação de 1994, né? Que está no último disco do Maestro Soberano. Maria Luísa, hoje com 32 anos, lançou recentemente seu primeiro disco solo como cantora. E falando em pais pianistas e filhos cantores, o músico e compositor César Camargo Mariano é pai de Pedro Mariano e Maria Rita, frutos do casamento dele com a cantora Elis Regina. Na sequência, vamos ouvir César ao lado de Pedro e depois um dueto póstumo muito bonito entre Pedro e sua mãe Elis.

0: Elis Regina ao lado do filho Pedro Mariano, nesse dueto póstumo realizado graças à tecnologia, né? Ouvimos o clássico Casa no Campo, composição de Zé Rodrigues e Tavito. Antes, o Pedro acompanhado ao piano pelo seu pai, César Camargo Mariano, na parceria de Ivan Lins com Abel Silva, Acaso.
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0: Martinho da Vila e sua filha Martinália juntos na música do Martinho, Ninguém Conhece Ninguém. E assim encerramos este especial que apresentou os familiares da música brasileira juntos nas mesmas gravações. São vários os pais e filhos, irmãos, tios e sobrinhos na nossa MPB, né? Aqui no programa, alguns exemplos. A você, ouvinte, muito obrigado pela sua companhia e até a próxima. Tchau.
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8: 23 horas.
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10: 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Nessa semana, a seleção é de Isadora Diniz. A apresentação é minha, Sandra Vasconcelos. Vamos começar essa programação com Milton Nascimento e em seguida tem Elis Regina.

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1: Ouvimos com Elis Regina, Alô, Alô, Marciano, de Rita Lee e Roberto de Carvalho. Antes, com Milton Nascimento, dele e Zé Renato, Anima. 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Jair Rodrigues.

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Ouvimos com Chico Buarque, dele, Acorda Amor. E antes, com Jair Rodrigues, Saudosa Maloca, de Adoniran Barbosa. Ana de Holanda.

Ouvimos com Clara Nunes, Alvorecer, de Délcio Carvalho e Dona Ivone Lara. E abrimos o bloco com Ana de Holanda interpretando Quando os Pedaços da Gente, de Marcos Vinícius. 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Jorge Benjor.

Ouvimos com Luiz Melodia, dele e Renato Piau, Sonho Real. E antes com Jorge Benjor, dele, Chove Chuva. Jorge Versilo.

Ouvimos com Daúde e Djavan, Vamos Fugir, de Gilberto Gil e Liminha. Antes, com Jorge Versilo, dele, Há de Ser. 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Lineker.

Ouvimos com Thier, Você Não Vale Nada, de Dorgival Dantas. Antes com a Lineker, Chorando pela Natureza, de Paulo César Pinheiro e João Nogueira. Ginga!

0: Ouvimos com Beto Guedes, dele e Fernando Brant, O Medo de Amar é o Medo de Ser Livre. E abrimos o bloco com Ginga, dele e Mauro Aguiar, Guia de Cego. Eu sou Sandra Vasconcelos e nessa semana sou eu quem apresenta o programa de estágio da Rádio Cultura Brasil. A seleção musical é de Isadora Diniz, os trabalhos técnicos de Antônio Silva, a supervisão de Eduardo Weber. Continue ouvindo a programação da Rádio Cultura Brasil.
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1: Você sabia que consegue emitir pela internet autorizações para que crianças e adolescentes possam fazer viagens internacionais? O documento é emitido pelos cartórios de notas brasileiros aos pais e responsáveis por menores que pretendem viajar de avião para o exterior sozinhos ou acompanhados por apenas um dos responsáveis. Para conseguir autorização eletrônica de viagem, os interessados devem passar por um reconhecimento de firma por videoconferência. Aí, em seguida, os pais recebem um documento digital para validação no guichê da companhia aérea. A medida também ajuda a evitar a perda de documentos impressos durante a viagem. Então, para solicitar autorização eletrônica de viagem internacional, basta acessar a plataforma do e-notariado pelo site e-notariado.org.br. Eu vou repetir, e-notariado.org.br.
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1: Programa de estágio da Rádio Cultura Brasil. Nessa semana, a seleção é de Isadora Diniz. A apresentação é minha, Sandra Vasconcelos. A música que abre esse horário é Beleza Pura, de Caetano Veloso.

Ouvimos Karma, composição de Leal, com ele e Ney Matogrosso. Antes, com A Cor do Som, ouvimos Beleza Pura, de Caetano Veloso. E o Dom?

Acabamos de ouvir com Tim Maia, dele, Imunização Racional. Que beleza! Antes com Hildon, dele, Eleonora. 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Badia!

Tivemos com Zélia Duncan, Dora Elegante, de Itamar Assunção e Paulo Leminski. Abrimos o bloco com Badia Saad, Della e Pedro Luiz, Saudade, Verdade e Sorte. Los Hermanos.

Acabamos de conferir com Patrícia Marques e seu Jorge, Espelhos d'Água, de Dalto e Cláudio Rabelo. Antes, com os Los Hermanos, ouvimos Samba 2, de Marcelo Camelo. 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Malu Magalhães.

Apresentamos com Antônio Zambujo, Injuriado, de Chico Buarque. E abrimos o bloco com Malu Magalhães, Elegia. E abrimos o bloco com Malu Magalhães interpretando Elegia, de Péricles Cavalcante e Augusto de Campos. Jardes Macalé.

Ouvimos com Cidade Negra, Pensamento, de Ras Bernardo, Bino, Da Gama e Lazão. E abrimos esse bloco com Jardes Macalé, dele e Vali Salomão, Negra Melodia, Soul Train, Domingueira. 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Eliane Elias.

Acabamos de apresentar com Wilson Simonal, Samarina, de Antônio Adolfo e Tibério Gaspar. Antes, com Eliane Elias, Rosa Morena, de Dorival Caymmi. Eu sou Sandra Vasconcelos e nessa semana sou eu quem apresenta o programa de estágio da Rádio Cultura Brasil. A seleção musical é de Isadora Diniz, os trabalhos técnicos de Antônio Silva, a supervisão de Eduardo Weber. Continue ouvindo a programação da Rádio Cultura Brasil.

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1: 5 horas e 59 minutos.
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0: Olá, ouvinte, seja bem-vindo ao Música Regional Brasileira. Começamos com Canário e Passarinho.

Ouvimos com Canário e Passarinho, Diado Benatti e Jeca Mineiro, A Dama de Vermelho. Na sequência, Jacó e Jacozinho.

0: Com João Mulato e Douradinho, ouvimos de Dino Franco e Tião Carreiro, Amargurado. Com Jacó e Jacozinho, do Carreirinho, Mar Vermelho.
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0: Almir Sater interpretou o dele Paulo Simões, A Saudade é uma Estrada Longa. Antes ouvimos com João Moraes e Galvão, de João Moraes, e Roberto Concílio, A Rolinha.
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0: Com Pena Branca e Chavantinho, de Tavinho Moura e Murilo Antunes, O Trem Tá Feio. Com Pereira da Viola, de Bartira e Brás da Viola, Trem da Estrada.
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Com Craveiro e Cravinho, ouvimos de Craveiro e César. Ser feio não é defeito. Com José Caetano Erba, dele, João Feio. Na sequência, Ramiro Viola e Pardini.

0: Com o duo Siriema, ouvimos de Tony D'Amito, Moreninho Lindo. Com Ramiro Viola e Pardini, de Ramiro Viola e Renato Vieira, Rio Bonito, A Rosa e Eu.
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0: Com Barrerito, ouvimos dele Alcino Alves e Marquinhos, Cadeira Amiga. Antes, com Miranda e João do Rio, de Lorival dos Santos e Moacir dos Santos, Loira e Morena.
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Esta moda me faz recordar meu tempo de criança. Lembranças inesquecíveis da beleza exuberante do lugar onde vivi com a minha família. Em harmonia com a mãe natureza, tirando dela apenas o necessário para nossa sobrevivência. E zelando com carinho de tudo aquilo que hoje infelizmente está sendo destruído. E que talvez futuramente existirá somente em nossas lembranças.

0: Lourenço e Tabaí interpretaram da dupla e Juninho no sítio Monte Alegre. Com Paulo Line e Patriota, ouvimos de Diogo Ramos e Paulo Line, Sítio dos Coqueiros.
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Com Sérgio Reis ouvimos de Zé do Rancho, Meu Sítio, Meu Paraíso. Antes, com os Serranos, de Everton Dutra, Tio Mederico.

0: com Julinho e Janel. A composição de Zé Fortuna e Paraíso. Carro Velho. Por hoje é só. Continue ligado na Cultura Brasil.
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6: Pontualmente 7 horas, muito bom dia para você que segue aqui na sintonia da Rádio Cultura Brasil nessa manhã de quarta-feira, hoje dia 13 de maio de 2026. E a gente começa agora mais uma edição do Música e Notícia nessa manhã fria aqui na capital, nesses dias assim muito frios. Eu não consigo não pensar nas pessoas em situação de rua, né? Então vamos tentar lembrar, assim, tentar fazer alguma coisa que tiver ao nosso alcance, doar cobertores, casacos, dinheiro para instituições, né, que trabalham com pessoas em situação de rua. Sempre importante não esquecer. Eu sou a Laura Mayumi, chegando aqui na apresentação e na seleção musical. Estou contando esses dias com a redação da Isabela Gonçalves e o apoio de produção da Giovana Chaves. Nós vamos juntas com você até às 10 da manhã com muita música brasileira e a atualização das principais notícias do dia aqui na capital, no Brasil e no mundo. Vou abrir a nossa programação musical de hoje com Tom Zé, Senhor Cidadão.
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Agora 7:09. Nesta quarta-feira, a capital paulista amanhece sem muitas nuvens no céu e ainda com bastante frio. Os termômetros hoje devem variar entre mínimas de 9 e máximas que podem chegar aos 24 graus. No período da tarde, a previsão é de céu aberto, com sol, e à noite poucas nuvens e sem previsão de chuvas para hoje. 7:09, vamos seguindo com música por aqui, agora com a Elis Regina, o Trem Azul.

Som da Letúcia, essa foi Muralha da China, música de Lucas Vasconcelos, Letrux e Fred Coelho. Antes teve Elis Regina com o Trem Azul de Lô Borges e Ronaldo Bastos. Agora 7h18. O presidente Lula anunciou ontem o fim da chamada taxa das blusinhas, uma alíquota de 20% em imposto de importação sobre as encomendas internacionais com valores abaixo de $50. A decisão foi concretizada por um decreto regulamentado pelo Ministério da Fazenda e por uma medida provisória assinada por Lula. O estimado é de que o governo federal tenha arrecadado cerca de 9,6 bilhões de reais em impostos nos quase 2 anos em que a taxa estava valendo. A cobrança entrou em vigor em agosto de 2024, após aprovação no Congresso Nacional, com o argumento de que havia uma desigualdade tributária entre as mercadorias vendidas no Brasil e os produtos importados comercializados. As empresas brasileiras que competiam com as importações defendiam a manutenção da taxa. 7h19, a gente segue agora com a Márcia Castro.

Adriana Calcanhotto com Maresia, de Antônio Cícero e Paulo Machado. Antes teve Márcia Castro com Partículas de Amor, de Gui Amabis e Lucas Santana. 7h26. Representantes brasileiros e da União Europeia iniciam nesta quarta-feira uma série de reuniões para debater a decisão de excluir o Brasil da lista de exportadores de carne para o bloco econômico. A relação de países aptos para exportar o alimento foi publicada ontem e a medida passa a valer em setembro. No documento, foi proibido o envio de animais vivos para a produção de alimentos, bloqueando bois, cavalos, ovos, peixes, mel e aves. Em Brasília, o secretário de Comércio e Relações Internacionais do Ministério da Agricultura e Pecuária, Luiz Rua, recebe a embaixadora da União Europeia na capital, Marianne Schoegraaff. Em Bruxelas, Pedro Miguel da Costa, embaixador do Brasil junto ao bloco, vai ao órgão sanitário europeu. A União Europeia alertava o Brasil e outras nações desde 2023 sobre a intensificação das ações dos países europeus no combate à resistência antimicrobiana. A falha das negociações ao longo desses 3 anos é apontada como um dos principais fatores para essa medida. 7h28, a gente segue agora com Marina Lima, Full Gas.

0: Essa foi a Mariana Aidar, parceria dela com Emicida, Cavaleiro Selvagem. Antes teve Marina Lima, dela e Antônio Cícero, Full Gas. 7h36, está na hora da participação do maestro João Maurício Galindo no Pergunte ao Maestro de hoje.
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2: Olá, amigos. Um ouvinte pergunta: por que existem instrumentos musicais completamente diferentes, mas com o mesmo nome? Exemplo, a viola caipira e a viola da orquestra. Qual é a origem do nome viola, usado aos dois instrumentos de cordas? Caro ouvinte, a palavra viol, assim mesmo viola sem este A final, era um termo genérico usado desde a Idade Média para os instrumentos de cordas. Na Espanha havia o correspondente viuela e em Portugal e na Itália havia a palavra viola. Essa era uma época em que os instrumentos musicais começavam o que viria a ser um longo processo de desenvolvimento. Definiram-se durante este lento processo vários instrumentos de cordas, bem sofisticados. O violino, a viola da gamba, a viola da braccio, a viola da more, entre outros. Depois de algum tempo, na Espanha, passou-se a usar a palavra guitarra para definir os instrumentos de cordas beliscadas, o que evitou a confusão. O mesmo aconteceu com guitar na Inglaterra. Mas em Portugal, por algum motivo que um linguista poderá explicar, continuou-se a usar as palavras viola e violão. Instaurou-se então uma confusão que perdura até hoje. E não se espante, caro ouvinte, pois a terminologia musical é toda muito confusa, com vários termos técnicos, tendo às vezes três significados diferentes. A viola de orquestra é da mesma família do violino, com cordas friccionadas por arco. A viola caipira brasileira tem as cordas pinçadas pelos dedos e é da família das guitarras. São mesmo instrumentos diferentes, com nomes confusamente parecidos. É isso aí, um grande abraço e até o próximo programa.
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0: Essa foi a Alice Carvalho com esta linda canção, uma das mais lindas da nossa música, na minha opinião. Composição do Ascioli Neto, Espumas ao Vento. Tem muitas versões dela, né? A gente toca algumas por aqui. Antes teve Lucas Santana, dele Amor em Jacumã, uma parceria de Luiz Ramalho e Dom Um Romão. Agora, pontualmente, 8 horas, a gente vai para um rápido intervalo. Já já tem mais música e notícia aqui na Rádio Cultura Brasil. Até já.
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0: 8h01, estamos de volta já, partindo para a segunda hora do programa de hoje. Vamos até às 10 da manhã com muita música brasileira e a atualização das principais notícias do dia aqui na Rádio Cultura Brasil, em 77,9 FM, para você que nos ouve pela rádio aqui na capital. 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Vamos lá, vou abrir a programação musical dessa hora com Som do Almério, neste exato momento.

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0: Itamar Assunção, dele, essa foi Vida de Artista. Antes teve Cássia Eller, não, Eu Queria Ser Cássia Eller, música do Péricles Cavalcante, composição dele. Fiquei lembrando daquele filme, né? Eu queria ser John Mac... Como que é? Quero ser John Malkovich. Eu queria ser a Cássia Eller também por um dia. Deve ter sido bom. Antes teve Almério e Chico Chico com Nesse Exato Momento de Zélia Duncan e Juliana Holanda. Agora, 8 horas e 13 minutos. Quem passa por aqui hoje um pouquinho mais cedo é o Alexandre Ingrevalo para te convidar para o Estúdio 77 de hoje, o programa dele que vai ao ar às 2 da tarde. Bom dia, Lê.
1: Oi, Lau, bom dia para você, bom dia para o nosso ouvinte, ligado aqui no Música e Notícia pela Rádio Cultura Brasil. Hoje é quarta-feira, dia da participação semanal do nosso querido Atílio Bari, ele que apresenta o Persona na TV Cultura e está com a gente todas as quartas-feiras trazendo o seu olhar, o seu comentário sobre assuntos da arte, da cultura, da política, do cotidiano. A gente vai saber o que é que o Atílio preparou para hoje no seu comentário, logo mais a partir das 2 da tarde. Hoje também é dia do nosso quadro Teletema, e hoje eu vou trazer Lenine em canções que embalaram trilhas sonoras na televisão brasileira. Lenine, que tem vários sucessos que embalaram, né, novelas, séries da TV. E hoje, uma curiosidade, hoje é o dia do carro. Você sabia disso, Laura Mayumi? Que hoje é o dia do carro e também das estradas? Pois então, aí eu preparei um bloco especial. A gente vai falar sobre os automóveis cantados na música brasileira e também preparei um dois tempos com o Rei Roberto Carlos, também em canções que falam sobre automobilismo, velocidade.

0: Então, essas e outras atrações no nosso Estúdio 77, das 2 às 5 da tarde, aqui pela Rádio Cultura Brasil. Espero todo mundo. É isso, Lau. Obrigado pelo espaço. Boa quarta-feira para você e para o nosso ouvinte também.
1: Valeu, Ale. Então, eu vou aproveitar essa chamada aí do dia do carro, para o pessoal não ter mais o que inventar, né? Mas aí eu sempre fico tentando achar alguma música aí para a playlist. Já pensei uma aqui rapidinho que eu amo e que eu não perco uma oportunidade de ouvir e de tocar, do Belchior, Paralelas.

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Zélia Duncandella e John Ulloa, Tudo Sobre Você. Antes a gente ouviu o Paulo Neto cantando Belchior, Paralelas. 8h22. O ministro da Fazenda, Dario Durigan, embarcou nesta madrugada com destino a Moscou para dar início aos encontros do BRICS e do G7. Até a próxima terça-feira, ele cumpre agenda internacional na Rússia e depois na França. Durigan vai participar da reunião do novo Banco de Desenvolvimento, também chamado de Banco do BRICS, presidido pela ex-presidente Dilma Rousseff. Ontem, o político afirmou que os principais temas a serem discutidos serão os impactos econômicos das guerras no Oriente Médio e na Ucrânia e as negociações sobre minerais críticos. Ele pretende consolidar o Brasil como um parceiro estratégico em recursos minerais e tecnologia e busca ampliar a cooperação internacional em áreas sensíveis para a economia brasileira. Essa viagem faz parte de uma estratégia do governo brasileiro de antecipar cenários de turbulência internacional com o intuito de proteger setores como combustíveis, agronegócio e mineração. Ao longo dessa semana, o ministro representa o Brasil em reuniões sobre cooperação econômica, financiamento internacional e segurança energética. 8h24, vou seguir com o som da Marisa Monte, faixa do álbum Mais Eu Sei.

Sandra Sá com Eu e Você, uma versão dela e do Carlos Renault para a música de Smokey Robinson e M. Tarplin. Antes teve Elza Soares e Chico Buarque com Façamos, Vamos Amar, versão também do Carlos Renault, um grande versionista, não sei se é assim que fala, versão do Cole Porter. De Let's Do It, acho que é a original. E abrindo o bloco, Marisa Monte dela, Eu Sei, na mira. 8h37. E chegou a hora do nosso destaque literário, esse quadro semanal produzido pelo Chico Carvalho, da Cultura FM, e que apresenta obras de diferentes autores da literatura mundial através de um diálogo entre as palavras e a música. Hoje é dia de falar sobre Robert Musil e o ensaio Sobre a Estupidez, publicado pela editora Aine. O livro nasce de uma conferência que o escritor austríaco apresentou em 1937 em seu país natal.

0: Não há nenhum pensamento importante que a estupidez não saiba aplicar. Ela se move em todas as direções e pode vestir todas as roupas da verdade. A verdade, ao contrário, tem apenas uma roupa em qualquer ocasião, um só caminho e sempre está em desvantagem.
1: Os sábios preferem discorrer sobre a sabedoria. Falar sobre a estupidez pode significar um problema de ordem filosófica. Afinal, aquele que se arroga o direito de acusar o mundo de comportamentos estúpidos, não estaria ele próprio virando o alvo a que pretende acertar? Robert Musil é o autor desse pequeno e denso tratado sobre a estupidez. Longe de querer demarcar os limites entre uma coisa e outra, Musil é sagaz o suficiente para estampar uma bela interrogação em nossa cabeça.
0: No dia a dia, ninguém se comporta de modo tão inteligente quanto deveria.
1: Mas as nossas estupidezes ocasionais logo podem tornar-se facilmente uma estupidez constitucional coletiva. Portanto, seria demasiado estúpido considerar a estupidez como um único departamento. Ao contrário, essa qualidade está presente entre nós e em nós por diversas influências, comportamentos e manifestações. Um pouco de estupidez é aceitável e até necessário. Os artistas precisam bastante da ingenuidade, prima da estupidez, para criar as suas obras.
0: O problema é quando o estúpido se torna convicto daquilo que não sabe e não quer saber. Aí entra o componente da educação ou da falta dela.
1: Nestes tempos onde tudo se resume a juntar trincheiras com um lado contra o outro, onde qualquer coisa pode ser verdadeira se houver uma narrativa que sustente hipóteses rocambolescas, esse livrinho delicioso de Musil é pedagógico por diversos motivos, e o principal deles talvez seja esse daqui.
0: Pensar quer dizer estar em contínuo percurso. Se for preciso estacionar, que seja para tomar fôlego, descansar para novamente botar-se em movimento. Fincar bandeiras definitivas é quase sempre um precioso atalho para tornar-se um estúpido de carteirinha.
1: Estamos sempre emitindo julgamentos, e julgar faz parte da ação de pertencer ao mundo. É não só aceitável como inevitável. No entanto, um pouco de atenção, juízo e discernimento, e assim nos prevenimos contra a estupidez. Sobre a estupidez é um ensaio de Robert Musil, publicado pela editora Ainê. Tradução de Simone Pereira Gonçalves. Roteiro e apresentação de Chico Carvalho. Gravação e montagem de Toninho Silva.

O coro da Rádio Bávara, sob a regência de Eugene Jochum, apresentou o Motetto Locus Iste. Essa é uma peça vocal de Anton Bruckner, um compositor austríaco e conterrâneo de Robert Musil. Esse foi o destaque literário de hoje, apresentando o ensaio sobre a estupidez de Robert Musil. O Destaque Literário, esse quadro que apresenta obras de diferentes autores da literatura mundial através do diálogo entre palavras e música. Semana que vem tem mais, toda quarta-feira, com o Chico Carvalho por aqui. E aí, como a gente falou sobre esse ensaio que se chama Sobre a Estupidez, eu escolhi para a gente ouvir Gal Costa com Sua Estupidez.

Mais um momento de versão brasileira aqui na nossa programação musical. Hoje teve algumas, né? Erasmo Carlos com versão de Carlos Renaud, ele, nosso versionista. É, música de George e Ira Gershwin e DuBose Hayward, a famosa, legendária Summertime. Antes teve Gal Costa com Sua Estupidez, de Roberto e Erasmo Carlos. 8h54.

Até o fim da noite de ontem, 105 imóveis atingidos pela explosão na região do Jaguaré, na zona oeste da capital paulista, receberam vistorias de técnicos da Defesa Civil e do Instituto de Pesquisas Tecnológicas e 86 foram liberados para o retorno das famílias. As moradias vistoriadas foram divididas em 4 grupos, de acordo com os riscos de cada uma. O verde indica que a casa está liberada e os moradores podem voltar. Amarelo significa que as famílias podem entrar para retirar os pertences do imóvel. Na laranja, a retirada deve ser acompanhada pela Defesa Civil. E, por fim, as residências do Grupo Vermelho estão totalmente interditadas com alto risco de desabamento. Na tarde de ontem, as companhias Comgás e Sabesp, responsáveis pela obra que antecedeu a explosão, ampliaram o auxílio emergencial das famílias afetadas de R$ 2 para R$ 5 mil. O trabalho de vistoria e avaliação dos demais imóveis retorna na manhã desta quarta-feira. H 8:56, seguindo com música por aqui, a gente está nesse encontro, né, da música brasileira com outras vozes do mundo. A gente vai agora com a Céu em Tempo de Amor, uma versão dessa música do Vinícius de Moraes, né? Com o... Ai, meu Deus, me deu um branco aqui. Herbie Hancock. Herbie Hancock, que é um grande... Ele, inclusive, ele é da Unicef, né? Ele é, tipo, embaixador da Unicef. E ele tem projetos muito legais de conectar músicos do mundo inteiro em ações beneficentes, assim, né? Através da música. Então, essa faixa que ele encontrou com a Céu é parte de um desses projetos de juntar músicos do mundo por um mundo melhor. Então a gente vai ouvir com Céu e Herbie Hancock, Tempo de Amor.

0: Céu e Herbie Hancock com Tempo de Amor de Baden Powell e Vinícius de Moraes. Agora 9:01, a gente faz um rápido intervalo, já já tem mais música e notícia aqui na Rádio Cultura Brasil. Até já.
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4: Já estamos de volta com a terceira e última hora do programa de hoje. Vamos até às 10 da manhã. Até lá ainda tem muita música brasileira, atualização das principais notícias do dia aqui na capital, no Brasil e no mundo. E tem ainda também participação de Solano Ribeiro com o quadro Solano Ribeiro e a Nova Música do Brasil. Logo mais. Vou abrir a programação musical dessa hora com Criolo,

0: Obrigado.
1: Obrigada a você, Emicida. Emicida e Barbatux com Levanta e Anda, parceria do Emicida com Rael. Antes teve Criolo, MC Hariel, Liniker, Maria Villani e Jacques Morellenbaum com Pequenina, composição do Criolo. Agora 9 e 12. A deputada federal Érica Hilton e a vereadora Amanda Pascoal acionaram a Secretaria Nacional do Consumidor e o Ministério Público de São Paulo após o vice-prefeito da capital, Ricardo Melo Araújo, incentivar nas redes sociais a compra de produtos IP, mesmo com a determinação da Anvisa. Ele virou alvo de representações nos órgãos após publicar um vídeo discordando da medida de suspensão e estimular seus seguidores a comprarem e postarem conteúdos utilizando produtos da marca, defendendo que é uma empresa 100% brasileira. As parlamentares acusam o político de publicidade abusiva, induzindo os consumidores a ações prejudiciais à saúde e de usar a posição pública e alcance para descredibilizar a agência sanitária. Elas pedem à Senacom a abertura de processo administrativo sancionatório contra o vice-prefeito e ao Ministério Público do Consumidor, instauração de inquérito civil. A medida de suspensão da fabricação e o recolhimento dos produtos da marca IP com os lotes final 1 aconteceu semana passada, após indicações de risco à segurança sanitária. Nove treze, a gente segue com música por aqui, agora com Chico Science na Ação Zumbi.

Gabriel Pensador dele, essa foi Até Quando? Antes teve Chico Science e Nação Zumbi, Todos Estão Surdos. Música de Roberto e Erasmo Carlos. 9h22. Um navio super petroleiro da China, com 2 milhões de barris de petróleo bruto iraquiano, tentou atravessar o Estreito de Hormuz nesta quarta-feira. Dados de rastreamento de navios da Helseg e da Kepler, ou Kappler, apontam que a embarcação já havia ultrapassado a ilha Larak, no Irã, e estava no lado leste do estreito. Caso a travessia seja finalizada com sucesso, será a terceira passagem que se tem conhecimento de um petroleiro chinês pelo Estreito de Hormuz desde o início dos confrontos de Estados Unidos e Israel contra o Irã. Teerã fechou acordos com o Iraque e o Paquistão para o transporte de petróleo e gás natural liquefeito da região e parece ter assumido o controle sobre o estreito. O presidente dos Estados Unidos, Donald Trump, está em viagem à China para se encontrar com o líder Xi Jinping e deve incentivar o chinês a pressionar o Irã pela reabertura do canal. 9h23, a gente segue com música por aqui com o som da Tássia Reis.

0: Flora Matos, dela, essa foi Bora Dançar. Antes teve Tássia Reis e Teodoro Nagô, deles e Pizu, Tão Crazy. 9h31, hora de participação de Solano Ribeiro e a Nova Música do Brasil.
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0: Curumin com Flecha do Dedo, participação da Petra Schwarz na mensagem de áudio lá do comecinho da música. Antes teve Luísa Liand, ela e Leda Cartum, Vem Dizer Tchau, 9h45.
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0: A ONU condenou os ataques de colonos israelenses e operações militares contra palestinos na Cisjordânia ocupada. As ofensivas vitimaram 70 crianças palestinas no local desde o início do ano passado. O porta-voz da UNICEF, James Elder, afirmou que esses jovens estão pagando um preço intolerável pela escalada das operações e dos ataques em toda a região, incluindo Jerusalém Oriental. A medida é a média é de uma criança morta por semana. Além das vítimas, outros 850 jovens ficaram feridos nesse período. Elder apontou que 93% das mortes de crianças na Cisjordânia foram responsabilidade das forças israelenses. De acordo com a ONU, no mês passado foi registrado o maior número de palestinos feridos por colonos israelenses em pelo menos 20 anos. 9h46, seguimos com música por aqui, agora com Matheus Aleluia Filho, junto com Rafael Pondé e Eduardo Scaris, numa música do João Bosco. Música.

Ouvimos Bid, The Abyssians e Criolo com Cigano do Djavan. Antes teve Matheus Aleluia Filho, Rafael Pondé e Eduardo Scaris com Papel Machê de João Bosco e Capinã. 9h56. A quarta-feira é de céu aberto aqui em São Paulo, termômetros variando entre mínimas de 10 e máximas que podem chegar aos 24. No período da tarde, a previsão é de sol e alta nas temperaturas. À noite, poucas nuvens e sem previsão de chuvas para hoje. Vou encerrar o Música e Notícia de hoje com Arthur Nogueira.

0: Arthur Nogueira com Saída de Emergência, encerrando o Música e Notícia de hoje. Música de Antônio Cícero, João Bosco e o Ali Salomão, 9h59. Muito obrigada pela sua companhia nessa manhã de quarta-feira. Eu sou a Laura Mayumi, na apresentação e na seleção musical. Contei com a redação da Isabela Gonçalves e o apoio de produção é da Giovana Chaves. A gente volta amanhã, 7 da manhã. Você segue agora na companhia da Fabiana Ferraz com o Galeria de hoje. Beijo, boa quarta-feira, até amanhã.
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0: 10 horas, 1 minuto.
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5: São 10 horas, 1 minuto. Boa quarta-feira para você. Hoje, dia 13 de maio de 2026. Seja muito bem-vinda. Seja muito bem-vindo. Esse é o Galeria da Rádio Cultura Brasil, que você sintoniza em 77,9 na FM Estendida. Também estamos no AM 1200. Você ainda nos ouve pelo aplicativo Cultura Play, no site da Rádio Cultura Brasil, culturabrasil.com.br, e também estamos na TV aberta, no canal digital, no número 2.5. No Galeria, a gente faz essa mistura boa todos os dias com a música do presente e a música do passado. Eu também dou uma geral na agenda cultural da cidade e nos principais lançamentos da cena musical. Eu vou começar com Lued Luna. A gente vai ouvir Bonita, uma canção que a Lued gravou no segundo álbum que ela lançou de surpresa, né, no ano passado, antes que a Terra Acabe. E neste registro tem um encontro lindíssimo que celebra o encontro de gerações da música brasileira, né? Lued Luna junto com Alaide Costa. Então a gente vai escutar Bonita, abrindo o Galeria hoje.

0: Elis Regina com Tom Jobim, o clássico Chovendo na Roseira de Tom Jobim. E eu abri hoje o programa com Lued Luna, Laide Costa e Cato Xanj. A gente ouviu Bonita também, de Tom Jobim. São 10 horas, 11 minutos.
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0: A Biblioteca Mário de Andrade realiza hoje, às 7 da noite, mais um encontro do Clube de Prosa. A edição gratuita debate o premiado romance O Colibri, do autor Sandro Veronese, com mediação de Heitor Botan. Com ingressos gratuitos de a R$ 4, a programação desta semana do Circuito SPCine inclui estreias como o drama Timidez e obras já em cartaz como o longa Zafari, em salas espalhadas pela capital. Acesse detalhes no site circuitospcine.com.br. E do cinema para os palcos, a Companhia Nacional da Ópera de Pequim encena hoje A Lenda da Serpente Branca, às 20h30 no Teatro Bradesco. Ingressos a partir de R$ 50 na plataforma Uhu. E o Museu de Arte Moderna dá início hoje ao primeiro dos mais recém-divulgados cursos livres em formato online. As aulas desta quarta abordam a cultura tupinambá e começam às 7 da noite. Inscrições pelo site man.org.br. E na Praça da Sé, a Caixa Cultural segue exibindo a Ode ao Modernismo, mostra em homenagem ao artista baiano Rolan Coutinho. A visitação gratuita acontece de terça a domingo, das 9h até às 6h da tarde. E ontem, no lançamento do Galeria, eu mostrei a obra do alagoano Ítalo, é o nome dele. Ele acaba de lançar o quarto álbum de sua trajetória, o álbum Catatal. E a gente vai escutar, então, deste trabalho, Pelé Doutor, Ítalo, no Galeria.

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Relembramos o Chico Buarque, esse clássico Deixa a Menina, dele, e toquei também o Ítalo do álbum, novíssimo álbum Catatal, que saiu ontem, a gente ouviu Pelé Doutor, composição dele. São 10 horas 19 minutos. E a Unesp inicia nesta manhã um fórum de debates no Memorial da América Latina, na Barra Funda. O evento celebra os 50 anos da instituição e vai até sexta-feira com palestras sobre ciência, cultura e sociedade. A abertura é com o escritor chinês Mo Yan, vencedor do Prêmio Nobel de Literatura. A programação dos próximos dias inclui debates sobre transição energética e economia. E o encerramento é com o ativista Ailton Krenak, que fala sobre guerras culturais. Todas as palestras são gratuitas. Para participar, é preciso fazer inscrição em forum50anosunesp.com.br. A entrada no auditório será por ordem de chegada. E também no Memorial da América Latina de hoje, até domingo, ocorre a 8ª edição da Feira do Livro da Unesp. Mais de 200 editoras vendem seus títulos com, no mínimo, 50% de desconto. Baiana System, vamos com o porta-retrato da família brasileira.

0: Jorge Benjor, a gente ouviu Zumbi e antes Baiana System com o porta-retrato da família brasileira, a composição da banda toda. Agora são 10 horas e 28 minutos.
1: Show!
0: A cantora e compositora Rúbia Divino, juntamente a sua banda, sobem ao palco do Boa na Casa de Música nesta quinta-feira. O repertório apresenta canções dos discos Liberdade e Transborda. E o show conta com a participação de Lued Luna, com quem Rúbia divide a faixa Arrasto. O evento acontece às 8 e os ingressos estão disponíveis na bilheteria física do Bona, na plataforma Eventim. E também na plataforma Eventim. A cantora e multiartista Ana Cacimba apresenta hoje um novo show no Sesc Pinheiros, às 8h30 da noite. O espetáculo articula ancestralidade, pesquisa musical e criação contemporânea. Com repertório autoral, percussões de matriz africana e sonoridades que transitam do Ijexá ao eletrônico, a artista propõe uma experiência sonora conectada à diáspora negra e à espiritualidade. O evento conta com as participações especiais de Léo da Bodega, PH Moraes e Roots. Os últimos ingressos estão à venda nas bilheterias físicas das unidades do Sesc. Agora tem Jorge Ben. A gente vai ouvir na voz de Raquel Reis. A música chama Jorge Ben. É uma homenagem da Raquel a Jorge Ben. Vamos ouvir.

Ouvimos Los Cebosos Postiços com o Jovem Samba, né? Um projeto paralelo da galera da Nação Zumbi, do repertório do que trabalha o repertório do Jorge Benjor. E antes a gente ouviu também a Raquel Reis homenageando o Jorge Benjor com a música Jorge Ben. São 10 horas 36 minutos. O grupo Samba de Dandara se apresenta na Casa de Francisca em comemoração aos 14 anos de trajetória. O repertório revisita o primeiro álbum de estúdio e mistura composições inéditas com alguns sambas de parceiros de trajetória. O evento acontece na quinta, às 9h30 da noite, e os ingressos estão disponíveis na plataforma Simpla. Agora tem Elza Soares por aqui. A gente ouve No Compasso da Vida, um registro do álbum póstumo da Elza, No Tempo da Intolerância.

Eu tenho o dom da vida. Nós temos o dom da vida, tá bom? Beijo.

Mais um registro do álbum Equilibrium da Anitta. A gente ouviu ela com a Liniker, Caminhador. Agora são 10h44, tem Novos Baianos por aqui, Ladeira da Praça.

Relembramos Criança de Domingo, Chico Science e a Nação Zumbi, música de Cadão Volpato e Ricardo Salvani. E antes, os Novos Baianos, Ladeira da Praça, de Moraes e Galvão. São 10h51 agora, vamos com mais um clássico, Cordeiro de Nanã. A gente vai ouvir com Kai

0: João Donato, a gente ouviu Nana das Águas dele e Geraldo Carneiro. E antes o Caetano com João Gilberto, não deu tempo de eu falar porque começou a música. Caetano com João Gilberto e Gilberto Gil, esse trio da música brasileira com esse clássico Cordeiro de Nanã, de Dadinho e Matheus Aleluia. Faltam 4 minutinhos para as 11, a gente vai para o intervalo e eu já retorno com a segunda hora do Galeria, rapidinho.
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0: A Anvisa publicou na manhã desta quarta-feira as novas regras para produtos à base de cannabis. Com a nova determinação, medicações de cannabis com concentração do tetra-hidrocannabinol, o THC, menor ou igual a 0,2%, poderão ser prescritos com receita de controle especial. Também passou a ser permitido o cultivo da espécie Sativa L, com teor de até 0,3%, exclusivamente para fins de exportação. Medicações à base de cannabis são utilizadas hoje no Brasil para tratamentos de condições como epilepsia refratária, dores crônicas e transtornos neurológicos, por exemplo. A mudança facilita o acesso a esses produtos, reduzindo as etapas burocráticas para médicos e pacientes. Hoje a Polícia Federal deflagrou uma operação para investigar aportes milionários do Instituto de Previdência Social dos servidores de Cajamar, em São Paulo, no Banco Master. Foram aplicados R$87 milhões em letras financeiras na instituição de Daniel Vorcaro, preso sob suspeita de operar fraude bilionária contra o sistema financeiro. Segundo a polícia, as aplicações foram realizadas entre agosto de 2023 e março de 2024, na gestão do ex-prefeito Danilo Joan, aliado do senador Ciro Nogueira. Danilo não foi alvo da operação, chamada de off-balance. A ação mirou os gestores do Fundo de Previdência de Cajamar, que participaram do processo que autorizou aplicações irregulares. Mais informações e outras notícias em uma hora.

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2: 10 horas 59 minutos.
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9: Agora são 11 horas em ponto, boa quarta-feira para você, seja bem-vinda, seja bem-vindo você que está chegando agora aqui na Rádio Cultura Brasil, 77,9 na FM Estendida, você também nos ouve no aplicativo Cultura Play, na TV aberta, no canal digital, no número

2.5 e também no 1200 do AM. Várias formas de você escutar a gente. Você gosta de música brasileira? Então fica por aqui, porque aqui é um oásis. Eu vou abrir com a Gal Costa, música do Djavan. Aliás, essa música também foi entoada assim, por um mar de gente no Allianz Parque no último final de semana, né, no show do Djavan, que celebra 50 anos de trajetória. A gente vai escutar Azul.

Marisa Monte, a gente ouviu A Língua dos Animais, de Dade Carvalho, Marisa Monte Arnaldo. E toquei antes a Gal Costa e o clássico Azul, né, eternizado na voz dela, composição do Djavan. São 11 horas 8 minutos.

A Secretaria de Cultura de São Paulo acaba de abrir inscrições para 3 editais da Política Nacional Cultura Viva. O prazo se estende até 29 de junho. Voltado a pontos e pontões de cultura, o programa busca financiar coletivos e entidades que mantêm atividades de formação de público e de profissionais, sobretudo do interior do estado. Serão 80 contemplados, com destinação de R$30 mil para 40 coletivos e R$60 mil para 40 entidades. Haverá ainda linhas de fomento a projetos continuados, com vigência ampliada para 2 anos. O orçamento total é de R$22 milhões. Então, ó, reforçando, representantes de pontos e pontões de cultura têm até 29 de junho para preencher as informações pelo site cultura.sp.gov.br. Sigo com Luiz Melodia e o clássico Pérola Negra.

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Do álbum Criolo Amaro e Dino, ouvimos Fogo Lento, com Amaro Freitas, Dino Santiago e Criolo. A composição é dos três, junto com Rouli, Os Góias e Dó de Almeida. Agora, 11 horas e 16 minutos, a gente relembra Postal de Amor com Fagner e Ney Matogrosso juntos.

Ouvimos o feat com Sentinela Desarmada, de Acioli Neto, um registro do álbum Transespacial do feat. E antes, uma música que o feat gravou e lançou no finalzinho do ano passado, né? Um single que ele gravou anuncia o projeto Feat Cantanei, que, aliás, ele já está rodando com essa turnê já, desse show. A gente ouviu Postal de Amor com o Fagner, né? A original com o Fagner, junto com o Ney Matogrosso. Uma música do Fagner, do Fausto Nilo e Ricardo Bezerra. Eu falei no Acioli Neto, então agora a gente segue com Estopim, na voz de Marcelo Genesi. Na verdade, Estopim é do Antônio Barros. Fiz confusão aqui.

Djavan com Maçã do Rosto dele e antes Marcelo Genesi com Sou o Estopim de Antônio Barros. Agora são 11h30. Um dos mais importantes eventos de artesanato do Brasil começa hoje no pavilhão da Bienal, no Parque do Ibirapuera. É o Salão do Artesanato Raízes Brasileiras, que chega à 22ª edição, reunindo mais de 700 artesãos. O evento ocupa mais de 10 mil metros quadrados, com a proposta de mostrar a produção artesanal contemporânea, conectando tradição, identidade e inovação. O Salão do Artesanato revela a potência criativa do país em segmentos como moda, cama, mesa e banho, objetos de decoração, móveis, brinquedos e utensílios domésticos. Há peças em cerâmica, madeira, fibras, vegetais, couro, vidro, entre outros materiais. O horário de visitação é até sexta, das 14h às 21h, no sábado e domingo também, a partir das 22h. A entrada é gratuita.

Agora eu sigo então com Raíssa Faiati por aqui, do álbum Raízes, que ela lançou no ano passado. A gente vai ouvir Pindorama, ela junto com Célia Chacriabá.

0: Celebrando a região norte do Brasil, Belém do Pará, coisa linda, a gente ouviu a Dona Onete, a rainha do carimbó chamegado com Tambor do Norte, uma composição dela. E antes eu toquei Raíssa Faete com Célia Chacriabá, ouvimos Pindorama de Raíssa e Carla de Sá. Agora, 11 horas 38 minutos, eu sigo com o Chico César, a gente ouve A Força Que Nunca Seca, dele e Vanessa da Mata.
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Betânia, com o sopro do fole de Zeca Veloso, e antes a gente ouviu Chico César com A Força Que Nunca Seca, de Chico César e Vanessa D'Amato. Agora são 11h45, tem Roberto Carlos, a gente ouve, a gente relembra, Não Vou Ficar.

Arnaldo Antunes e Erasmo Carlos juntos. A gente ouviu Sou Uma Criança, Não Entendo Nada, de Erasmo Carlos. E antes eu toquei o Roberto com música de Tim Maia. Relembramos Não Vou Ficar, na voz dele. 11h51, Raul Seixas por aqui.

0: A gente ouviu o Hortinho com música de Alceu Valença, Quando Eu Olho para o Mar. E antes, Raul Seixas, dele e Nadine Wisner, relembramos Let Me Sing, Let Me Sing. Falta um minutinho para o meio-dia. Deixa eu dar um alô aqui para o Everton Caetano. Acabou de mandar mensagem. Bom dia, parabéns pelo trabalho. Muito obrigada pela mensagem, Everton. Tem mais uma mensagem que chegou aqui, ó, do Marcelino dos Santos. Bom dia, um abençoado dia, Família Cultura Brasil. Só as melhores músicas. Marcelino dos Santos, muito obrigada pela mensagem. Aí teve uma outra mensagem que chegou aqui, ó. Tamo junto, poeta. O Dário também mandou mensagem. É, que achado, hein, Fabi? Caramba, você me surpreende a todo instante. Que maravilha. Isso é muito bom, né? Poder surpreender o ouvinte pelo rádio. Essa é a curadoria humana, que é tão importante. Um beijo para você, Dário. Um beijo para o Lula também. Um beijo para a Graciane, que mandou mensagem. É, enfim, uma turma aqui mandando mensagem. Jair. 11 973737229, esse é o nosso número do Zap, para você interagir, mandar sua mensagem, mandar seu feedback, pode fazer também sua sugestão musical. É isso, eu vou para o intervalo e já retorno com a Galeria, a última hora do programa, rapidinho.
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0: O prefeito de São Paulo, Ricardo Nunes, declarou que, mesmo com o aval do Ministério Público do Estado, o plano de realizar um mega show na Avenida Paulista no segundo semestre do ano ainda não é concreto. O Conselho Superior aprovou por 6-5 o acordo que autoriza a realização de até 2 mega shows gratuitos por ano na Paulista, no centro da capital. E para promover os eventos, a prefeitura deverá atender uma série de obrigações definidas pelo colegiado depois de mais de 4 horas de discussão. A decisão homologa um acordo firmado em fevereiro para revisar o termo de ajustamento de conduta que limita desde 2007 os eventos na Paulista a 3 por ano. Parada LGBT+, Corrida de São Silvestre e Festa de Réveillon. O estado de São Paulo registrou aumento de 33,2% no número de doadores de órgãos em 2025. O total passou de 1.023 em 2024 para 1.363 neste ano, segundo dados da Secretaria de Estado da Saúde. No mesmo período, a recusa familiar caiu 1,3 ponto percentual e, em números absolutos, 2025 atingiu 8.875 transplantes, o que representou 564 procedimentos a mais em relação a 2024. São Paulo concentra a maior rede transplantadora do país e lidera a realização de transplantes no Brasil. 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
7: Meio-dia e 4 minutos.
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11: Agora, 12:04, boa quarta-feira para você. Seja bem-vinda, seja bem-vindo. Esse é o Galeria da Rádio Cultura Brasil. Você sintoniza a gente em 77,9 na FM Estendida. Também nos ouve no aplicativo Cultura Play, na TV aberta, no canal digital no número 2.5, no 1200 do AM e também no nosso site você consegue escutar a gente, culturabrasil.com.br. Eu sigo com a terceira e última hora do Galeria e vou abrir com Juliana Linhares, do álbum do novíssimo Até Cansar o Cansaço, álbum que foi lançado na última sexta-feira e já é candidato a um dos grandes álbuns do ano. A gente vai escutar uma releitura belíssima de Belchior, aliás, fazia tempo que eu não vi uma releitura tão bonita do Belchior, A Pau Seco. Juliana Linhares, então, abrindo essa hora do Galeria. Vambora.
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Tem Nome, Coisas da Vida. A gente ouviu essa releitura de O Sal da Terra, né? Ele trouxe essa música para o presente. Essa letra faz tanto sentido atualmente. Um clássico de Ronaldo Bastos e Beto Guedes. E antes, a Juliana Linhares também com uma releitura belíssima de A Palo Seco, Registro do Novíssimo, Até Cansar o Cansaço, né? Um clássico de Belchior, a gente ouviu. Bom, e falando em novidades, eu sigo com Burr, que recentemente lançou Feixe de Fogo. A gente vai ouvir Burr junto com Josiara e Negadeza, a música Oxê. Uma delicinha de música. Aumenta. Enquanto...

Martins e Josiara, Sabor Colorido, do EP Delmete, lançado no final do ano passado, música de Geraldo Azevedo, né, mano? A gente ouviu antes Bur, com Josiara e Negadeza, Oxê, do Feixe de Fogo, recém-lançado por Bur. Meio de 18, a gente sempre dá uma geral aí nos principais lançamentos da cena, e muitas releituras, né, estão rolando. Eu vou seguir com a Alice Caymmi, que lançou recentemente o álbum Caymmi, dedicado ao repertório de seu avô, Dorival. A gente vai ouvir O Que É Que a...

Adriano Greenberg com Lazo Matumbi, Samba da Minha Terra de Dorival Caymmi e antes Alice, O Que É Que a Baiana Tem, do álbum Caymmi, recém-lançado por ela, do avô Dorival. Agora, meio-dia 25. Show! O cantor e compositor Ian Thor, junto ao pianista e arranjador Chicão, se apresentam na Casa de Cultura Odete. O repertório atravessa diferentes gerações da música popular brasileira, reúne nomes consagrados, novos compositores e também canções autorais. O evento acontece na sexta, às 20h30 da noite, e os ingressos estão disponíveis através da plataforma Simpla. Eu sigo com o Ian Thor, do álbum Sítio Arqueológico. A gente vai ouvir Ladeiras.

Esse foi o Zeca Veloso, a gente ouviu Salvador, ele junto com o Pai, Moreno e Tom, do álbum mais recente dele, Boas Novas, lançado no final do ano passado. Eu toquei também o mineiro Ian Tó, ouvimos Ladeiras dele, Bruna Moraes e Guilherme Café. Deixa eu dar um alô aqui para mais uma ouvinte que mandou uma mensagem bem legal aqui. Eu adorei. Lívia Negrão, ela falou o seguinte: eu não tenho palavras, só palavrões para dizer o quanto tu me surpreende sempre. E essa é a magia do rádio. Quando eu daqui do lado da escuta, penso alto. Agora entra essa e tu soltas a pérola. A escuta nos une em ondas musicais. Que lindo. Obrigada por tanta sensibilidade. Continua assim. Muda não, tá? Que maravilha. Obrigada, Lívia, por todo esse carinho. É isso. A gente tem que fazer rádio com o coração mesmo, né? Com amor. E a ideia aqui é fazer uma curadoria, assim, para deixar os ouvintes a par do que está acontecendo de bom na música brasileira. Maravilha. E fazer esse diálogo com o passado também, né? Que é essencial, né? Resgatar, assim, a memória de toda essa história que a gente tem, toda essa cultura musical absurda que a gente tem em todos os cantos do Brasil. Essa é a ideia. Bom, hoje eu toquei o filho junto com o pai e os irmãos, mas agora a gente vai relembrar Queixa na voz do pai, do mestre Caetano.

Jadza com O Sol na Pele dela e Antônio Neves, do álbum Big Buraco dela, de 2025, álbum que foi indicado ao Grammy Latino. Eu toquei antes Caetano com Queixa, de Caetano. Meio-dia 42, mais um baiano aqui, a gente ouve Carlinhos Brown,

Gilsons com Narcisinho. A gente ouviu o novo single Bem Me Quer, de José Gil, João Gil, Francisco Gil, Narcisinho e Josimar Lopes Cunha. E antes a gente relembrou o Carlinhos Brown com Covert Science, composição dele. Meio-dia 51, e olha que eu fui tocando assim, nem pensei, toquei um monte de baiano aqui, e ainda vou tocar mais um, gente. Eu vou tocar o Irã. O Irã que lançou recentemente o álbum Imundo, um álbum que, aliás, né, deu polêmica por conta de uma música chamada Rap Não, em que ele, na verdade, faz uma denúncia sobre o universo do rap que não o aceitou por ele ser um rapaz gay. E a gente vai escutar a música que dá nome a esse álbum, que conta com a participação da Lued Luna. Imundo, então, para a gente escutar aqui no Galeria.

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1: Essa foi Bia Ferreira com Little Lion Sound, single deste ano, O Seu Silêncio. Aliás, Bia está para lançar um novo álbum chamado Améfrica. E antes eu toquei o Irã com Lued Luna, Del Jay, Ícaro Santiago. A gente ouviu Imundo, faixa título também do álbum lançado por ele recentemente. Bom, e assim eu encerro o Galeria desta quinta-feira, 13 de maio. Eu volto amanhã, às 10 da manhã. Aliás, amanhã eu terei um convidado muito especial aqui que vem com o violão. O Leone, cantor e compositor, ele que é autor de sucessos aí, né, e fez parte da trilha sonora da vida de um monte de gente, ele vem com o violão para fazer, aliás, palhinha ao vivo do show que ele vai apresentar no sábado na Casa Natura Musical, o show Baladas Sortidas. Então acompanhe amanhã essa participação que vai ser muito especial aqui no Galeria, a partir do meio-dia com o Leone. É isso, então. Obrigada pela sua companhia, pela sua sintonia. Amanhã eu volto às 10. Daqui a pouquinho vem aí a Teca Lima, no comando da programação da Rádio Cultura Brasil. E o Galeria conta com o apoio de produção da Giovana Chaves, da Sandra Vasconcelos e da Marina Bertazzoni. Um beijo para você. Obrigada pela escuta. Até amanhã.
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2: 13 horas.
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5: Olá, ouvinte da Rádio Cultura Brasil, aqui é a Teca Lima. A partir de agora estou na seleção musical e também na apresentação. E vou abrir com muito alto astral com Arnaldo Antunes em A Casa é Sua.

Rita Lee, dela Eli Marcucci, Jardins da Babilônia, e antes com Arnaldo Antunes, dele e do Hortinho, A Casa é Sua. Na sequência, o encontro de Caetano Veloso com os Garotim.

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1: Casuarina e Tereza Cristina em Swing de Campo Grande, que é de Moraes Moreira, Luiz Galvão e Paulinho Boca de Cantor. Antes, com a Josiara, nós ouvimos dela mesma Apreciação. E com Gilberto Gil, do Gil, Eu Vim da Bahia.
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Ouvimos com o Acti e Samuel Rosa, Cravo e Canela, que é de Milton Nascimento e Ronaldo Bastos. Antes com Maria Bethânia, do Vanderly, Estrela. E com Milton Nascimento, dele mesmo, Tema de Tostão. E agora a música de Milton Nascimento pela cantora portuguesa Maru.

0: Encontros Luso-Brasileiros, acabamos de ouvir com Antônio Zambujo e Chico Buarque, do Chico Joana Francesa, e com Maro, de Milton Nascimento e Ronaldo Bastos, Cais.
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Ouvimos com Tulipa Ruiz e Felipe Cordeiro, Virou. Antes com Alaia Lopes, de Duda Machado e Jardes Macalé, Hotel das Estrelas. E com Péricles Cavalcante, dele mesmo, Porto Alegre. Para fechar, Mariana Aidar, junto com Roberta Sá e Fejuca.

Aqui em casa, música de Mariana Hidari e Duane com Mariana, Roberta Sá e Fejuca, fechando a seleção, que volta amanhã nesse mesmo horário. Muito obrigada pela sua audiência. Um beijo e até lá.

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7: Duas horas, um minuto, 22 graus em São Paulo, tarde ensolarada de quarta-feira, hoje dia 13 de maio de 2026. Olá, muito boa tarde para você, ligado aqui na nossa Rádio Cultura Brasil. Ótima quarta-feira, bem-vindos. Começando o nosso Estúdio 77 ao vivo em FM 77,9, AM 1200. Estamos também na TV aberta digital, lá no canal 2.5, né? Só sintonizar no site culturabrasil.com.br, ainda pelo nosso aplicativo Cultura Play. Eu sou Alexandre Ingrevalo e por aqui no Estúdio 77, de segunda a sexta-feira, das 2 às 5 da tarde, tem boa música brasileira, quadros especiais, informação, dicas culturais e também as participações dos nossos ouvintes. Então você que está ligado na gente, participa com pedidos musicais, eu atendo ao longo dessa primeira hora até as 3 da tarde. Aqui no nosso quadro Seleção do Ouvinte, você também colabora com sugestões musicais na nossa setlist, tudo lá pelo nosso WhatsApp, que é o 11 São Paulo 973737229. Participe, fique com a gente. Bora começar então o programa desta quarta-feira, 13 de maio, com Pedro Luiz e a Parede.

Bloco musical de abertura aqui do nosso Estúdio 77 de hoje pela Rádio Cultura Brasil, e eu trouxe o encontro do Emicida com a Vanessa da Mata em Passarinhos, que é uma parceria do Emicida com Xuxa Levy, antes Cidade Negra em Uerê, composição dos integrantes da banda, e abri o 77 de hoje com Pedro Luiz e A Parede, música do Pedro Luiz e de Roque Ferreira, Mandingo. 2:14 da tarde agora. Hoje, 13 de maio, você sabia que é dia do carro, é dia do automóvel e das estradas de rodagem? Pois é, aí a gente vai celebrar aqui hoje de duas maneiras. Preparei um bloco especial com automóveis na música brasileira e também um Dois Tempos com o Rei Roberto Carlos em músicas automobilísticas. Hoje também é dia do nosso quadro Teletema. Vou trazer aqui músicas de Lenine, que embalaram trilhas sonoras na televisão brasileira. Hoje também é dia da participação do querido Atílio Bari, apresentador do Persona da TV Cultura, que sempre colabora com a gente aqui às quartas-feiras no Estúdio 77, trazendo o seu comentário, seu olhar sobre assuntos da cultura, da arte, do cotidiano, né? Atílio Bari com a gente hoje. Hoje também Dins Ganzella, atriz, diretora, falando sobre seu novo filme, que está em cartaz nos cinemas, né, de todo o país, o longa Eclipse. Mais uma direção e protagonismo da querida Dins Ganzella. Essas e outras atrações aqui no nosso Estúdio 77 até às 5 da tarde pela Rádio Cultura Brasil. E eu já vou seguir direto para a seleção do ouvinte. Muitas participações já chegando pelo nosso WhatsApp em 11 São Paulo 9-7373-7229. Vou começar atendendo aqui o Jota, depois o Carlos César, e fecho esse primeiro bloco com a música pedida pela Iraci Canteiro. Vamos lá.

Seleção do ouvinte aqui no Estúdio 77, participações que chegam pelo nosso WhatsApp da Rádio Cultura em 11, São Paulo, 973737229. Essa quem pediu foi a Iraci Canteiro. Ouvimos Dominguinhos e Guadalupe juntos, na música de Gordurinha e Nelinho, Súplica Cearense. Antes, eu atendi aqui o Carlos César, Adriana Calcanhoto, de João Donato, Caetano Veloso e Ronaldo Bastos, Naquela Estação.

Sessão. E antes do Carlos César, pedido musical do Jota, Zé Ramalho, dele mesmo, Mistérios da Meia-Noite. 2h28, vou seguir aqui com mais participações que vão chegando dos nossos ouvintes pelo nosso WhatsApp. Vou atender agora a Solange, depois a Vânia e fecho esse bloco com o Luiz Tadeu. Bora!

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Música do querido Pipo Pegoraro aqui no pedido do nosso ouvinte Luiz Tadeu Santos. Ouvimos com o Pipo, música dele mesmo, Radinho. Antes do Tadeu, eu atendi a Vânia Cajuína com o Caetano Veloso, música do próprio Caetano. E essa música, ela foi feita, né, para o pai do poeta Torquato Neto. Antes nós ouvimos justamente uma parceria do Torquato Neto com Edu Lobo para dizer adeus. Aqui, gravação do Edu Lobo e de Tom Jobim, dessas coincidências, né? A Vânia pediu Cajuína com o Caetano e a Solange pediu para dizer adeus do Torquato Neto e do Edu Lobo nessa coincidência. Cajuína foi feita para o pai do Torquato Neto quando o Caetano foi visitar depois da morte do Torquato, ele olhando ali o pai do Torquato, eles bebendo a Cajuína ali em cima da mesa, e aí o Caetano compôs essa maravilha musical. 2h40 da tarde agora. Daqui a pouco eu volto com mais seleção do ouvinte. Vamos falar do tempo em São Paulo. A gente já atingiu a máxima de hoje. Hoje um pouquinho mais quente que nos últimos dias, né? Estamos com 24 graus aqui na Água Branca, um sol bonito lá fora. E a máxima de hoje prevista pelo Centro de Gerenciamento de Emergências, o CGE, da Prefeitura de São Paulo. O dia hoje deve seguir sem previsão de chuvas, né? E aí a tendência para os próximos dias, as mínimas ainda baixas, mas as máximas um pouquinho mais altas. Amanhã, quinta-feira, o dia deve ser ensolarado, com tempo estável, termômetros em elevação, atenção com os baixos índices de umidade, em torno dos 30% à tarde, que é bem ruim, dá-lhe hidratação. Amanhã, quinta, mínima de 12, máxima de 26 graus. Na sexta-feira, mínima de 15, máxima de 21 graus. Quer dizer, amanhã esquenta um pouquinho, né? Assim como hoje. Depois já cai de novo. Então, na sexta-feira, propagação de áreas de instabilidade. Muda o tempo. A nebulosidade aumenta. Há potencial na sexta para chuva fraca e garoa ao longo do dia. A temperatura máxima apresenta declínio. Então, mínima de 15 na madrugada. E aí, por volta do meio-dia, a máxima não deve passar na sexta-feira de 21 graus. 2h41, vamos seguindo com mais seleção do ouvinte, mais participações que chegam aqui pelo nosso WhatsApp em 11 São Paulo 973737229. Vou atender agora a nossa ouvinte Neuza Ramos, ela quer ouvir Morena de Angola com a Clara Nunes, depois tem um dose dupla aqui de Elis nos pedidos do Valmir e do Adriano Santos.

Elis Regina, em Bala com Bala, de João Bosco e Aldir Blanc. Essa quem pediu foi o nosso ouvinte Adriano Santos. Eu atendi também aqui, teve um dose dupla de Elis, né? Ouvimos Elis Regina e Tom Jobim, composição do Tom Corcovado. Essa quem pediu foi o nosso ouvinte Valmir. E eu abri esse bloco aqui da seleção do ouvinte atendendo a participação da Neuza Ramos, Clara Nunes, de Chico Buarque, Morena, de Angola. 2h53, Clara Nunes está de volta aqui na nossa seleção do ouvinte, agora no pedido da Letícia Genaro, e depois eu encerro atendendo a Lourdes Reis.

0: Fechando a seleção do ouvinte de hoje aqui no Estúdio 77, eu atendi a Lourdes Reis, Geraldo Azevedo, dele Renato Rocha, Dia Branco. E antes da Lourdes, participação da Letícia Genaro, Clara Nunes, de Candeia ao Mar Serenou. Muito obrigado a todos pela participação com a gente aqui nessa tarde, na seleção do ouvinte do Estúdio 77, pedidos musicais todos que chegaram pelo nosso WhatsApp aqui da Cultura, que é o 11 973737229. Amanhã tem mais a partir das 2, mas o Estúdio 77 continua até as 5. Hoje tem participação de Atílio Bari, teremos dois tempos do Rei Roberto Carlos em temas automobilísticos para a gente celebrar esse 13 de maio, que é o Dia do Automóvel e das Estradas. Eu preparei também um bloco especial aqui dos automóveis citados da música brasileira. Tem Teletema com Lenine, enfim, boa música brasileira garantida aqui na sua tarde de quarta-feira. No Estúdio 77. Fique com a gente. 3 da tarde em ponto. Vamos seguir aqui para o nosso giro de notícias. Vamos atualizar as notícias dessa última hora. Vamos lá. O governador de São Paulo, Tarcísio de Freitas, defendeu a atuação da Polícia Militar que retirou estudantes da reitoria da USP durante protestos dos alunos da universidade nesse fim de semana. Tarcísio declarou que a polícia tem o dever de atuar para proteger o patrimônio público. Os estudantes ocuparam o espaço para reivindicar medidas como aumento no valor de bolsas e melhorias em serviços e denunciaram que a Polícia Militar agiu com truculência. Um acordo feito na manhã de hoje entre o presidente da Câmara dos Deputados, Hugo Mota, e ministros definiu que o fim da escala 6x1 será tratado também em um projeto de lei que foi enviado pelo governo. A Câmara dos Deputados está analisando uma PEC sobre o tema. Ficou acertado que o texto será simplificado e trará apenas a redução da jornada semanal de 44 para 40 horas de trabalho, além da garantia de 2 dias de descanso sem redução salarial. E pelo menos 12 pessoas morreram em uma série de ataques israelenses contra carros hoje no Líbano, segundo o Ministério da Saúde local. A ofensiva aconteceu enquanto o conflito entre o Hezbollah e Israel continuava na véspera da terceira rodada de negociações mediadas pelos Estados Unidos entre Líbano e Israel. O grupo extremista, né, o Hezbollah e Tel Aviv, têm trocado golpes apesar do cessar-fogo anunciado no mês passado. Você acompanha outras notícias do dia aqui ao longo do Estúdio 77 de hoje e também às 6 da tarde no De Volta para Casa. Três e dois, rápido intervalo, daqui a pouquinho a gente está de volta.
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3: São 3 horas e 4 minutos, agora 24 graus nessa tarde de quarta-feira, hoje dia 13 de maio de 2026. Para você que está chegando agora aqui à Rádio Cultura, olá, muito boa tarde. Seja sempre bem-vinda, bem-vindo aqui ao nosso Estúdio 77, ao vivo, de segunda a sexta-feira, das 2 até as 5 da tarde. Seguimos juntos aqui na Rádio Cultura Brasil, em FM 77,9 AM 1200. Também estamos lá na TV Aberta Digital, no canal 2.5, no app Cultura Play e no site culturabrasil.com.br. Eu sou Alexandre Ingrevalo, por aqui no Estúdio 77. Você acompanha boa música brasileira, quadros especiais, informação, dicas culturais e também as participações dos nossos ouvintes. Vou abrir esse próximo bloco musical aqui com um timaço reunido: João Gilberto, Stan Getz e Tom Jobim ao piano. 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

0: e dirigiu o espetáculo das artes cênicas, Amir Haddad. Está no palco uma atriz madura, dona do espaço, consciente de cada palavra que enuncia com sua voz forte e límpida. Uma atriz que sofreu perdas e que encontra amparo, compartilha dúvidas e reflete sobre a sua individualidade nas palavras de Clarice. Um coração batendo no mundo. Outra frase da escritora. O espetáculo acontece num palco quase branco, com poucos elementos de cena, troca de figurinos e mudanças de luz pontuais aqui e ali. O que preenche verdadeiramente o espaço é mesmo Betty Clarice. Sim, Betty Clarice, porque ambas se mesclam, se somam, no cuidadoso trabalho de criação teatral da atriz a partir da palavra, das metáforas e das reflexões da escritora. Ambas estão no palco, oferecendo ao público sensibilidade, lirismo, complexidades e esperanças. Simplesmente Eu, Clarice Lispector, está em cartaz de sexta a domingo até o dia 19 de junho, no novíssimo Teatro Moise Safra, numa rua meio escondida, na Barra Funda. Procure no Google Maps e vá ver. Duas personalidades marcantes estarão à sua espera, Betty Goulart e Clarice Lispector, como se fossem uma só. E por falar em personalidades marcantes, o Persona desta semana estará recebendo a atriz e diretora teatral Georgette Fadel. Assim como a Betty Goulart, Georgette também colocou novamente em cena um espetáculo que ela já havia encenado brilhantemente há cerca de 10 anos, Gota d'Água, a primorosa criação de Paulo Pontes e Chico Buarque, agora batizada como Gota d'Água no Tempo. Uma Georgette, logicamente, mais madura e, por isso mesmo, mais precisa e econômica surgiu nessa remontagem, o que fez com que seu trabalho atingisse um resultado artístico ainda mais potente. Infelizmente, a curtíssima temporada acabou, apesar do enorme sucesso, deixando o público na expectativa de que retorne em algum teatro da cidade. Georgette é uma atriz e diretora que espelha perfeitamente o teatro de grupo que se expandiu em São Paulo no começo dos anos 2000, pequenas companhias independentes que ganharam força através de políticas culturais resultantes de lutas dos próprios artistas. Mas antes mesmo dessa maré, ela já havia criado a Companhia São Jorge de Variedades, quando ainda cursava a Escola de Arte Dramática. Georgette, dona de uma forte personalidade, faz do teatro um espaço de debates sobre as desigualdades, os males do capitalismo, os preconceitos da nossa sociedade, de maneira veemente, mas sempre eminentemente artística. Por hoje é só, sensibilidade é o que não falta no Estúdio 77, então continuemos aqui com o Alexandre Grevalo. Até a semana que vem.
1: Muito obrigado, meu querido Atílio Bari. Até a semana que vem, 3h21. E aproveitando aqui o tema do Atílio, né, esse espetáculo da Betty Goulart sobre Clarice Lispector, eu preparei um bloco musical com duas canções que foram criadas a partir de versos de Clarice Lispector, começando com a Cássia Eller interpretando Que o Deus Venha.

0: Nesse bloco musical aqui do Estúdio 77, eu trouxe duas músicas que foram criadas a partir de versos, né, de textos escritos pela escritora Clarice Lispector. Nós ouvimos Vem Ver com Adriana Calcanhoto, música da Adriana sobre versos de Clarice Lispector, e antes com a Cássia Eller, Que o Deus Venha, uma parceria do Frejá e Cazuza, a partir também de versos escritos por Clarice Lispector. 3h29 da tarde agora. A Secretaria da Cultura aqui de São Paulo acaba de abrir inscrições para 13 editais da Política Nacional Cultura Viva. Esse prazo se estende até o final do mês que vem, até 29 de junho. Voltado a pontos e pontões de cultura, o programa busca financiar coletivos e entidades que mantêm atividades de formação de público e de profissionais, sobretudo do interior do estado de São Paulo. Então serão 80 contemplados, com destinação de R$30 mil para 40 coletivos e R$60 mil para 40 entidades. Haverá ainda linhas de fomento a projetos continuados com vigência ampliada para 2 anos. O orçamento total é de R$22 milhões, reforçando então, representantes de pontos e pontões de cultura têm até 29 de junho para preencher as informações aqui dentro desses 3 editais, né, que acabam de abrir as inscrições para esses 3 editais da Política Nacional Cultura Viva, essa iniciativa da Secretaria da Cultura de São Paulo. Você pode participar ali pelo site cultura.sp.gov.br, cultura.sp.gov.br. E está em cartaz nos cinemas o filme Eclipse, que investiga as camadas ocultas do comportamento humano a partir do encontro entre duas irmãs. A protagonista do filme e diretora do longa Eclipse, Jean Sganzella, querida Jean, conta agora mais detalhes desse recente lançamento dos cinemas.
1: Olá, ouvintes! Convido vocês para assistirem Eclipse, meu segundo longa-metragem, que está agora entrando em cartaz nos cinemas. Olha, é uma obra que tem sido arrebatadora, assim. O filme teve diversas pré-estreias, participou de festivais internacionais, participou da Mostra Internacional de Cinema de São Paulo. E por onde passa, o filme tem provocado muitas comoções, assim. O público reage de forma absolutamente surpreendente, de forma calorosa, de forma muito impactada. É uma obra que fala de temas absolutamente atuais, urgentes. É a história de uma astrônoma, ela chama-se Cleo, está grávida de 5 meses, casada com um advogado, um homem muito bem sucedido, muito amoroso, um marido que a gente diria um marido ideal. E nesse momento chega sua meia-irmã, uma mulher de origem indígena, uma mulher poderosa, forte, que vem, sai meio que fugida do Pantanal, porque atravessa um momento delicado da vida dela e traz informações que vão desestabilizar essa astrônoma. E esse marido fica preocupado com a proximidade dessa irmã, mas em paralelo a isso, a astrônoma, a Cleo, ela está preparando uma festa surpresa para o marido, porque ele vai completar 50 anos. E por uma fatalidade, ela cai num novo mundo. Ela descobre um novo marido por conta de uma única página aberta no seu computador. Então o filme fala sobre masculinidade tóxica, fala sobre deep web, fala sobre os chains, os fóruns. É um thriller, é um filme que te promete te eletrizar, assim. Realmente tem sido assim a receptividade do público, te colocar na beira da cadeira para que você sinta todas as emoções que aquela personagem vai sentir. Então é um filme para você rir, chorar, refletir, e cheio de questões que vão além do thriller, né? Ele está ali também contando uma história que cheio de semelhanças e atualidades com o que a gente atravessa no mundo. Um mundo tecnológico, um mundo perigoso, um mundo de que a gente não sabe com quem a gente está dormindo. Realmente não sabe. Será que esse homem ao meu lado é o homem que eu estou vendo aqui na minha frente? Ou existe uma outra camada dessa personalidade que eu não acesso, eu não conheço? Então, não perca. Eclipse nos cinemas, uma obra que vai te eletrizar do começo ao fim.
0: E agradecer aqui o depoimento, a participação da querida Dinis Ganzella, protagonista e diretora do filme Eclipse, que está em cartaz nos cinemas. 3h34 da tarde agora.
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0: Chip.
1: Secos e Molhados, de João Ricardo e João Apolinário. Amor Antes Titãs, de Sérgio Brito, Enquanto Houver Sol. E eu abri esse bloco musical aqui do Estúdio 77 com a banda Maglore interpretando também um sucesso dos Secos e Molhados, né? Fala, composição de Lully e João Ricardo. 3h43 da tarde agora. Quero aproveitar para convidar você, nosso ouvinte, a participar da nossa setlist, né? Sexta-feira, 16h, é dia de setlist aqui no Estúdio 77. A cada semana, uma seleção musical com um tema diferente. E você, nosso ouvinte, está sempre convidado a participar com sugestões musicais. A setlist dessa semana volta a um tema que eu já trouxe aqui no programa e eu acho que rende bastante assunto, que é compositor interpretando músicas de outro compositor. Então, por exemplo, Chico Buarque cantando João Bosco, João Bosco cantando Chico Buarque, Caetano Veloso cantando Gilberto Gil, Gilberto Gil interpretando Dorival Caymmi. Essa é a brincadeira, o compositor não pode cantar a própria música, ele tem que colocar aqui em prática o seu lado intérprete de outros autores. Bora participar então com sugestões musicais? Tô te esperando, só enviar lá suas sugestões musicais dentro desse tema em 11 São Paulo 973737229. 11 973737229. Pode ser também aqueles casos assim inusitados, aquelas descobertas, né, que você fala, nossa, essa pessoa gravou essa música. Ou o que acontece às vezes também, né? A gente fala, nossa, essa música é dele? Não, não, é de fulano de tal. Nossa, que loucura, mas parece dele. Essa é a brincadeira. Compositor canta outro compositor. Então espero a sua participação com sugestões musicais lá no nosso WhatsApp 11 973737229. As sugestões musicais dos nossos ouvintes dentro desse tema vamos apresentar sexta-feira agora, às 16h. É a nossa setlist da semana aqui no Estúdio 77. Eu tô te esperando, hein? Participe com a gente, 3h45 da tarde, e hoje, 13 de maio, é dia do automóvel. Você sabia? Dia do automóvel e também das estradas. Então, nesse clima, eu preparei aqui um Dois Tempos com esse artista que tem muito a ver com automóvel. Ele fez vários filmes, né? Protagonizou vários filmes com relação à velocidade, automobilismo, carros. Eu falo de Roberto Carlos. Preparei um Dois Tempos, então, com o Roberto Carlos em temas automobilísticos aqui para a gente ouvir. Bora lá.
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Dois Tempos, de Roberto Carlos, cantando temas automobilísticos aqui no Estúdio 77, nesse 13 de maio, dia do automóvel. Ouvimos essa gravação mais recente, As Curvas da Estrada de Santos, esse registro ao vivo, parceria do Roberto com Erasmo Carlos, e antes, gravação lá da Jovem Guarda, dos anos 60, Roberto Carlos interpretando o Calhambeque, que é uma versão do Erasmo Carlos. E ainda hoje eu trago um bloco especial aqui com automóveis citados na música brasileira. 3h52, vamos seguindo com o Tom Zé.

0: Marcelo Genesi interpretando de Luiz Gonzaga e Zé Dantas, Vem Morena. Antes o Tom Zé, adaptação do próprio Tom Zé para o tema folclórico da Bahia, Morena. 3h58, vamos aqui atualizar as notícias dessa última hora. Pesquisa Quest, divulgada hoje, mostra que o presidente Lula e o senador Flávio Bolsonaro estão empatados, tecnicamente, em um eventual cenário de segundo turno nas eleições de outubro deste ano. Lula voltou a ficar à frente, numericamente, com 42% das intenções de voto, enquanto Bolsonaro tem 41%. No levantamento anterior de abril, era Flávio Bolsonaro quem aparecia à frente de Lula. O governo federal anunciou hoje mais uma medida provisória com o objetivo de conter a alta dos combustíveis. O novo auxílio financeiro terá início pela gasolina, que ainda não teve nenhum tipo de subsídio, mas de acordo com o governo, poderá ser estendido ao diesel. A proposta prevê a concessão de subsídios aos produtores de gasolina em valor equivalente a um percentual da CID e do PIS/COFINS, né, PIS/COFINS incidentes sobre o produto. E o premier de Israel, Benjamin Netanyahu, visitou os Emirados Árabes Unidos e se reuniu com o presidente do país, Mohammed bin Zayed, durante a guerra contra o Irã, segundo comunicado divulgado hoje pelo gabinete dele. Uma fonte ouvida pela agência de notícias Reuters afirma que o encontro, que durou algumas horas, ocorreu em Al-Ain, uma cidade oásis na fronteira com Omã. De acordo com a nota oficial do governo de Israel, a reunião resultou em um avanço histórico nas relações entre os dois países. Lembrando que o resumo com as principais notícias do dia você acompanha às 18h no De Volta para Casa. Intervalo rápido, voltamos já.
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6: Estamos de volta, 4:02 da tarde. Seguimos juntos aqui no Estúdio 77, pela Rádio Cultura Brasil, até às 5 horas da tarde em FM 77,9, AM 1200. Estamos também na TV aberta digital, lá no canal 2.5 e pelo aplicativo Cultura Play. Eu sou o Alexandre Ingrevalo, por aqui, boa música brasileira, quadros especiais, informação, dicas culturais e também as participações dos nossos ouvintes. Vou abrir essa terceira e última hora aqui do Estúdio 77 com ele que esteve com a gente aqui na semana passada no quadro Minha Playlist, o Lenine, cantor, compositor Lenine. Hoje é o meu destaque aqui do quadro Teletema. Vamos ouvir três canções do Lenine que embalaram trilhas na televisão brasileira.

de novelas da televisão brasileira. Ouvimos Aquilo que Dá no Coração, composição do Lenine, que foi tema de abertura da novela Passione, do Silvio de Abreu. Antes de A Favorita, do João Emanuel Carneiro, nós ouvimos É o que Me Interessa, parceria do Lenine com o Dudu Falcão. E eu abri esse bloco com o grande sucesso, né, do Lenine, Paciência, também parceria do Lenine com o Dudu Falcão, que embalou a novela Vila Madalena. 4h15 da tarde, daqui a pouquinho tem o nosso bloco especial para celebrar esse dia do automóvel, aqui as músicas brasileiras, aqui automobilísticas, já já no Estúdio 77. Por enquanto a gente segue com Caetano Veloso.

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Esse foi o Barro, composição do próprio Barro, Somos. Antes, duas músicas de Caetano Veloso com a Mariana Aidar. Nós ouvimos 9 Out of 10 e antes com o próprio Caetano, dele mesmo, Maria Bethânia. 4:30 da tarde, vamos aqui falar do trânsito em São Paulo. Lembrando que logo mais, às 5, o rodízio volta a valer no Centro Expandido de São Paulo, né? Rodízio valendo das 5 da tarde às 8 da noite. Hoje, quarta-feira, para carros com placas finais 5 e 6. A CT registra agora 114 quilômetros de lentidão na Zona Oeste. Zona Oeste tem 114, Zona Sul 92, a Zona Leste 60, o Centro 58 e a Zona Norte 48 quilômetros de vias congestionadas. Lembrando que hoje o dia deve terminar sem chuva. Amanhã, quinta-feira, o CGE, que é o Centro de Gerenciamento de Emergências da Prefeitura de São Paulo, conta então que amanhã o dia será ensolarado, com tempo estável, termômetros em elevação, amanhã mínima de 12, máxima de 26 graus. Na sexta-feira, a propagação de áreas de instabilidade deve mudar o tempo. Nebulosidade aumenta, há potencial para chuvas fracas e garoa ao longo do dia. A temperatura máxima apresenta declínio, então na sexta os termômetros oscilam entre mínima de 15 na madrugada e máxima de 21 graus por volta do meio-dia. 4:31, o Estúdio 77 continua com música aqui pela Rádio Cultura Brasil. Vou abrir o próximo bloco com a Marina Lima.

Nando Reis e os Infernais, registro ao vivo, música do Nando Reis, O Mundo é Bom, Sebastião. Antes, Tim Maia, de Michel e Gilson Mendonça, o descobridor dos sete mares. E eu abri esse bloco musical aqui do Estúdio 77 com a Marina Lima, clássico dela e do irmão dela, Antônio Cícero, Fugaz. 4h44, hoje, 13 de maio, comentei, né, que é o dia do automóvel, dia das estradas, então eu preparei aqui um bloco especial automobilístico aqui para a gente ouvir no Estúdio 77. Começando com uma Kombi problemática aqui no Premier.

Bloco especial aqui para a gente celebrar esse 13 de maio, dia do automóvel. Ouvimos músicas automobilísticas aqui. Carango, de Carlos Imperial e Nonato Buzar, com Samuel Rosa. Antes, Mustang Cor de Sangue, com Wilson Simonal. Música de Marcos Valle e Paulo Sérgio Valle. E eu abri esse bloco com o Premê, Premeditando Break. Música do Van de Doratiotto, Marcha da Kombi. 4h53, dá tempo de mais uma nesse clima aqui, Rita Lee.

Rita Lee, Deli Roberto de Carvalho, Papai Me Empresta o Carro, fechando o Estúdio 77 desta quarta-feira, 13 de maio, dia do automóvel e das estradas também. Daqui a pouquinho você fica com João Marcelo Boscoli e o Contraponto aqui pela Rádio Cultura Brasil. Eu agradeço demais a sua companhia. Muito obrigado também pela sua participação. Tenha um ótimo final de tarde. Amanhã tem mais Estúdio 77 aqui na Cultura a partir das 2 da tarde. Eu tô te esperando. Deixo aquele abraço e até amanhã. Valeu, tchau.

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6: 16 horas 59 minutos.
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9: Olá, eu sou João Marcelo Bosco e começa agora Contraponto, aqui na Rádio Cultura Brasil. Todas as quartas-feiras, 5 horas da tarde, a gente tem esse encontro com o melhor da música brasileira de todos os tempos. 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A gente começa a primeira sequência de hoje com Stan Getz, João Gilberto, Astrud Gilberto e Tom Jobim. O álbum Getz e Gilberto, lançado em 1964, com a música Corcovado, do Tom Jobim, em inglês Quiet Nights of Quiet Stars. Logo depois, ainda Stan Getz, João Gilberto e Astrud Gilberto em a clássica eterna The Girl from Ipanema. Essa época foi realmente a época que a música brasileira explodiu no mundo, inclusive nas paradas de sucesso, que acaba indicando, como o nome diz, né, o nível de sucesso que determinadas músicas têm. Então, a gente está falando de uma música que foi para as paradas junto com os Beatles, por exemplo, com James Brown, no mundo inteiro. 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

Ouvimos aí Stan Getz, João Gilberto, Astrud Gilberto, Tom Jobim, nossa, The Girl from Ipanema e Corcovado. A gente fala Ipanema, mas lá The Girl from Ipanema é o que acaba sendo pronunciado. The Girl from Ipanema, claro, Tom e Vinícius, com a versão em inglês do Norman Gimbel, e Corcovado, Quiet Night of Quiet Stars, do Tom Jobim. 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Se você não ouvir quarta-feira, 5 horas da tarde, não tem problema. A gente tem a edição do Contraponto todo sábado, 11 horas da manhã. Abrindo a próxima sequência de hoje, Paula Morellenbaum, Ternura Antiga, presente no seu álbum Teleco Teco, de 2008. A música é do Ribamar e da Dolores Duran. Logo depois, vamos ouvir Quarteto em Si, na música de Rui Quaresma e Ney Lopes, Samba em Si, faixa título do álbum do grupo, lançado em 2006. Ainda nessa sequência, Tamba Trio fazendo a sua versão da clássica de Jorge Ben, Mais Que Nada. Essa música está presente no Tamba Trio Classics, de 97. A gente fecha essa sequência com Carlos Lyra, dele mesmo, Maria Ninguém, lançado em 1968. O álbum Carlos Lyra, Rádio Cultura Brasil, Contraponto. Toda quarta-feira, 5 horas da tarde, sábado, 11 horas da manhã, o seu encontro com uma hora do melhor da música brasileira de todos os tempos. Vamos lá!

Esse foi Carlos Lyra, dele mesmo, Maria Ninguém, lançada em 1968 no seu álbum Carlos Lyra. Ouvimos também Tamba Trio, Mais Que Nada, do Jorge Ben. Ouvimos também Quarteto em Si, de Rui Quaresma e Ney Lopes, Samba em Si. E abrimos com a Paula Morelenbaum, Ternura Antiga, do Ribamar e da grande, monumental Dolores Duran. Essa música está no álbum da Paula Morelenbaum, Teleco Teco, lançado em 2008. Contraponto, Rádio Cultura Brasil. Toda quarta-feira, esse encontro com o melhor da música brasileira de todos os tempos. Falando nisso, Walter Vanderlei e Astrud Gilberto na música Call Me, do Tony Hatch. Essa música foi lançada em 1967. O álbum A Certain Smile, A Certain Sadness. Na sequência, vamos ouvir Baden Powell, Lua de Agosto, composição dele com Nilo Queiroz, lançado em 61. Um Violão na Madrugada é o nome do álbum do nosso amado, do monumental Baden Powell. Ainda nessa sequência, mais uma com Astrud e o Walter Vanderlei, Goodbye Sadness, a música Tristeza, de Niltinho e Haroldo Lobo, presente no mesmo álbum, A Certain Smile, A Certain Sadness. E a gente fecha com mais uma da Astrud e Gilberto, com o Tom Jobim, dele e do Vinícius, Água de Beber, do álbum The Astrud Gilberto, álbum de 65. Eu gosto de tocar Astrud, primeiro porque acho lindo, segundo porque não podemos esquecê-la. Ela colocou a música brasileira no mapa mundial. Astrud Gilberto. 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Vamos lá.

Astrud Gilberto com Tom Jobim, Água de Beber de Tom e Vinícius, diretamente do clássico The Astrud Gilberto Album, ou The Astrud Gilberto Album, como você preferir. A gente ouviu também, com Astrud e o Walter Vanderley, Goodbye Sadness. A gente ouviu antes Astrud Gilberto com Walter Vanderley, também com Astrud Gilberto, agora com Walter Vanderley, Goodbye Sadness, do Niltinho e do Haroldo Lobo. Ouvimos o Baden com Lua de Agosto dele e do Nilo Queiroz, lá de 61. E a gente abriu com Astrud e o Walter Vanderley de novo. Call Me, do Tony Hatch. 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Agora, abrindo a última sequência de hoje, Elis Regina e Tom Jobim, do álbum Elis e Tom, Fotografia, composição do Tom Jobim, letra e música dele, assim como Chovendo na Roseira, também com os dois. As duas gravações estão presentes no álbum da Elis, Elis e Tom, 74. A Elis lançou dois álbuns nesse ano, além desse, o álbum Elis. Simplesmente Elis, vários álbuns com esse nome. Por isso que quando perguntam qual o álbum da Elis que você está falando, é o Elis 73, é o Elis 72, é o Elis 75. Logo depois da Elis, Marcos Valle, Samba de Verão dele e do Paulo Sérgio Valle. O compositor e o cantor é o nome do álbum, 1965. Essa dupla inacreditável que tenha nascido na mesma casa. E a gente fecha com o Vinícius de Moraes, ele mesmo, Samba da Bênção. Composição em parceria com Baden Powell, lançada em 1967 no álbum Vinícius de Moraes. 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

0: Acabamos de ouvir Vinícius de Moraes, dele do Baden Powell, Samba da Benção. Esse tipo de música parece que sempre existiu, né? Mas um dia foi composta e é sempre bom ouvi-la na voz dos seus compositores, no caso de um deles, Vinícius de Moraes, diretamente do seu álbum intitulado apenas com o seu nome, lançado em 67. Ouvimos também Marcos Valle, Samba de Verão, diretamente de 65, composição do Marcos e do Paulo Sérgio Valle. E a gente abriu com duas faixas de Elis e Tom, o grande álbum, um dos maiores do século XX, com os dois em Chovendo na Roseira e Fotografia, ambas composições, letra e música, de Antônio Carlos Brasileiro de Almeida Jobim, Tom Jobim. Essa foi mais uma edição do Contraponto, aqui na Rádio Cultura Brasil, FM Estendido 77.9 ou pelo aplicativo Cultura Play. A produção do Contraponto é da Sofia Razel. A sonoplastia é do Wagner Freitas. E a apresentação é minha, João Marcelo Buscoli. Muito obrigado e até a próxima edição. Até lá!
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3: Começo de noite de quarta-feira, 13 de maio de 2026. Boa noite a você que está com a gente na Rádio Cultura. Está no ar mais um De Volta para Casa, até às 7 com as principais informações, prestação de serviço e a nossa música instrumental brasileira. Ele nasceu em 13 de maio de 1936, há 90 anos. Eu falo do músico gaúcho de ascendência alemã Manfredo Irmin Fest. Graduado em piano, aprendeu teclados e saxofone. Em São Paulo, tocou na noite e se especializou em bossa nova, gravando aqui o LP Bossa Nova, Nova Bossa, com músicos da capital paulista, como Humberto Kleiber, Toninho Pinheiro, Héctor Costita. Foi para os Estados Unidos, onde tocou com Sérgio Mendes e desenvolveu uma carreira solo. Faleceu em 1999, aos 63 anos, em Tampa, Flórida. A discografia dele conta com 20 títulos. Do álbum Jungle Cat, gravado lá nos Estados Unidos em 1989, você vai ouvir agora Bossa Blues número 2, autoria dele, Manfredo Fest.

com Manfredo Fest, grupo dele, Bossa Blues, número 2. 6:07, a gente retoma o programa agora com informações da política. Saiu hoje mais uma pesquisa que mostra as intenções de voto para o primeiro turno da eleição presidencial. E o presidente Lula aparece à frente com 39% das intenções de voto, seguido de Flávio Bolsonaro, que tem 33%, e Ronaldo Caiado com 4%. Romeu Zema também aparece com 4. Na pesquisa de abril, Lula tinha 37%, Flávio 32%, Caiado aparecia com 6% e Zema com 3%. As oscilações de intenção de voto dos candidatos se deram dentro da margem de erro, que é de 2 pontos para mais ou para menos. Lula oscilou 2 pontos para cima e Flávio 1 ponto para cima. Caiado, 2 pontos para baixo e Zema 1 para cima. A Quest simulou também disputas de um eventual segundo turno. Lula e Flávio aparecem empatados tecnicamente. Lula voltou a ficar à frente numericamente com 42% das intenções de voto e Flávio tem 41%. A pesquisa mostra também que 49% desaprovam o governo Lula, enquanto 46% aprovam. É um cenário de variação nos dois indicadores em relação à pesquisa anterior de abril. Naquele mês, 52% desaprovavam o governo e 43% aprovavam. O levantamento foi encomendado pela Genial Investimentos, ouviu 2.004 pessoas com 16 anos ou mais, entre os dias 8 e 11 de maio. A margem de erro é de 2 pontos percentuais para mais ou para menos, com um nível de confiança de 95%. O presidente da Câmara, Hugo Mota, fechou um acordo para votar o projeto de lei do governo que acaba com a escala 6x1. A proposta deve ser discutida em conjunto com a PEC já em debate. Também houve consenso entre governo e deputados para reduzir a jornada de trabalho semanal de 44 para 40 horas semanais, sem o corte dos salários. Mas a regra de transição ainda vai ser debatida. O acordo aconteceu nesta quarta, numa reunião de Mota com os ministros da Secretaria de Relações Institucionais, José Guimarães, do Planejamento, Bruno Moretti, e do Trabalho, Luiz Marinho, além de integrantes da comissão na Câmara que debate este tema. Até então, Mota estava resistente a votar o projeto de lei enviado pelo governo e que tramita em regime de urgência. 6:09, seguimos com Nelson Aires Trio, dele Nelson Aires, o Veranico de Maio,

com Delson Airo Estril, dele Veranico de Maio. 6h15 agora. O governo federal anunciou nesta tarde mais uma medida provisória para conter a alta dos combustíveis. E o foco é mais específico para gasolina e diesel produzidos no Brasil ou importados. A nova subvenção terá início pela gasolina, que ainda não teve nenhum tipo de subsídio, mas, de acordo com o governo, poderá ser estendida também ao diesel. O valor será pago aos produtores e importadores por meio da Agência Nacional do Petróleo, a ANP. O desconto no imposto não pode

mercado. A Bloomberg fez uma mediana ali das projeções e a expectativa era de estabilidade no varejo nesse mês. No acumulado de 12 meses, o comércio chegou a 1,8%. 6h16, seguimos com Hector Costita. De Tom Jobim, ele toca Vivo Sonhando.

Música de Tom Jobim com Héctor Costita, Vivo Sonhando. 6h19, na economia, o secretário de Comércio e Relações Internacionais do Ministério da Agricultura, Luiz Rua, disse hoje que a União Europeia vai detalhar quais são as exigências da importação de carne que, na visão do bloco, ainda não são cumpridas aqui pelo Brasil. Segundo ele, ficou acertado numa reunião em Bruxelas. O embaixador do Brasil junto ao bloco, Pedro Miguel da Costa e Silva, se reuniu com representantes do órgão sanitário lá na Europa. Lembrando que a União Europeia atualizou nesta terça a lista dos países que cumprem as regras de uso excessivo de antimicrobianos e o Brasil ficou de fora. De acordo com o secretário, em 2 semanas, o nosso país já deve responder com as medidas que estão sendo tomadas e dando garantias de que novas regras serão cumpridas antes do prazo. Ficou decidido também que o bloco vai tratar cada produto, como a carne do boi, os frangos, ovos, mel, separadamente, o que pode acelerar o processo de resolução. Nesse encontro, o Brasil mostrou descontentamento com a decisão, deixando claro que bons parceiros devem ser tratados como bons parceiros, o que envolve, por exemplo, a comunicação, para que não seja pego de surpresa. Presidente

Lula anunciou nesta terça a revogação da chamada taxa das blusinhas. A gente contou ontem no finalzinho do De Volta para Casa, ou seja, a cobrança de 20% imposto de importação sobre as compras internacionais abaixo de 50 dólares está extinta, pelo menos a parte que cabe ao governo federal, porque apesar deste fim da cobrança, os estados continuam taxando as importações por meio do ICMS, com uma alíquota que vai de 17% a 20%. Isso quer dizer que somente pela parte da taxação, aquela relativa à União, foi revogada, permanecendo em vigor a tributação imposta pelos estados. Como as alíquotas são diferentes, a taxação varia de estado para estado. Aqui em São Paulo, por exemplo, a alíquota é de 17%. 6h21, seguimos com Mu Carvalho. Composição própria, A Dança dos Camundongos.

0: A dança dos camundongos de Mu Carvalho aqui no De Volta Pra Casa. 6h24, hora de conversar com a Rita Lisauska sobre o Jornal da Cultura de hoje. Tudo bem, Rita?
1: Oi, boa noite.
0: Rita, no meio da tarde surgiu uma informação, alguns colegas começaram a dar, depois agora todo mundo divulgou, é naturalmente o Jornal da Cultura também vai tocar nesse assunto, que é um assunto importante e que envolve um dos pré-candidatos à presidência da República.
1: Exatamente, foi uma publicação do site Intercept, né, que mostrou que o senador Flávio Bolsonaro recorreu ao banqueiro Daniel Vorcaro, do Banco Master, que está ali no centro, né, desse escândalo.
0: Um dos maiores escândalos envolvendo o banco do Brasil, né, na história do Brasil.
1: Exatamente, então ele recorreu a Daniel Vorcaro, tem um áudio disso, para obter recursos à produção daquele filme sobre o Jair Bolsonaro. Segundo os áudios divulgados pelo site, o Flávio demonstrava ali uma preocupação com o pagamento de despesas relacionadas ao filme, e também, de acordo com o Intercept, Vorcaro teria desembolsado 61 milhões para financiar esse filme, né, que é centrado na trajetória de Jair Bolsonaro. Nessas trocas de mensagens, né, tem áudio, mas também prints do WhatsApp, Vorcaro respondeu afirmando que resolveria a pendência até o dia seguinte. Aí os dois conversaram pelo telefone, tem uma série de mensagens daquelas visualizações únicas, né? E essas trocas de mensagens ocorreram 5 dias depois do Banco Central barrar a aquisição do Banco Master pelo BRB, né, o Banco de Brasília. Numa mensagem enviada em 16 de novembro, o Flávio teria escrito ao Daniel Vorcaro: irmão, estarei contigo sempre, não tem meia conversa entre a gente, preciso que você me dê uma luz. Então, mostrando essa proximidade com Daniel Vorcaro, e a gente vai, obviamente, falar sobre isso no Jornal da Cultura. A gente vai falar também sobre o impacto da queda da taxa das blusinhas, que aconteceu ontem, né? Aquele imposto federal de 20% sobre compras internacionais de até 50 dólares, né? Foi suspensa pelo governo Lula por meio de uma medida provisória. Com isso, os produtos importados devem ficar 17% mais ou menos mais baratos para o consumidor brasileiro. A medida já está em vigor, mas ainda precisa de passar pelo Congresso Nacional, e a gente vai falar sobre o impacto dessa cobrança. Os consumidores muito felizes, o varejo preocupado.
0: Mas a gente lembra que os estados também têm uma parcela de cobrança e os estados não suspenderam a parte que lhes cabe, né?
1: Exatamente. Então a gente vai falar sobre isso. Tem nova pesquisa Genial Quest, que mostra ali o presidente Lula na liderança do primeiro e do segundo turno das eleições para a presidência da República. Vamos falar também da viagem de Donald Trump para a China, né? Ele chegou em Pequim no começo da noite, no horário local, era cedo aqui no Brasil, foi recebido com cerimônia, com tapete vermelho, e ali na comitiva dele, um grupo de 11 empresários: Elon Musk, o dono da Tesla, CEO das gigantes de tecnologia Apple.
0: Então, os grandões.
1: Os gigantes, né, que estão com o presidente Trump nessa viagem, e a gente vai falar sobre isso também.
0: Quem vai estar contigo?
1: A Bianca Santana, que é doutora em ciência da informação, e o Leonardo Sakamoto, doutor em ciência política.
0: Bom jornal para você.
1: Obrigada, até lá.
0: Até. Seguimos com Baden Powell, de Noel Rosa, ele toca Palpite Infeliz.

0: Palpite infeliz, música de Noel Rosa, aqui tocada pelo Baden Powell. A gente para um rápido intervalo. Na volta tem mais informações, vamos falar da previsão do tempo, mais notícias sobre aquela explosão e os rescaldos, as últimas informações sobre a explosão de Jaraguá, aliás, Jaguaré, na zona oeste aqui de São Paulo. Daqui a pouquinho depois do intervalo. Até já.
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2: 6:35, já estou de volta por aqui com informações do trânsito. 848 quilômetros de vias congestionadas em São Paulo agora, segundo a CET. Eu volto, retomo aqui esse bloco do programa com boa notícia, porque o estado de São Paulo registrou um aumento de 33,2% no número de doadores de órgãos no ano passado. O total passou de 1.023 em 2024 para 1.363 nesse ano de 2025, segundo dados da Secretaria de Estado da Saúde. No mesmo período, a recusa familiar caiu 1,3 ponto percentual, o que acabou contribuindo para ampliar o número de transplantes realizados no estado. Em números absolutos, 2025 atingiu 8.875 transplantes, o que representou 564 procedimentos a mais em relação a 2024. São Paulo concentra a maior rede transplantadora do país e lidera a realização dos transplantes no Brasil. Você me pergunta quais foram os principais transplantes? Tenho aqui algumas informações. 5.586 de córnea, 2.031 de rim, 685 de fígado, 148 de coração, 68 rim e pâncreas e 48 de pulmão. Vamos falar do tempo? A tarde dessa quarta voltou a ter sol, temperatura agradável na capital paulista. Hoje a média de temperatura máxima foi de 24,8 graus. E segundo os meteorologistas, a quinta-feira não vai ser muito diferente disso não. O tempo estável com termômetros subindo. Atenção para os baixos índices de umidade. Os percentuais vão ficar ali na casa dos 30% no período da tarde. Isso pode ser prejudicial para a saúde. Mantenha-se hidratado. A mínima prevista para amanhã é de 12 graus. E a máxima pode chegar aos 26. Vamos seguir com mais música instrumental brasileira, agora com a história de Lily Brown, de Edu Lobo e Chico Buarque, tocada pelo Mauro Senise.

0: Com Mauro Senise, de Edu Lobo Chico Buarque, a história de Lily Brown. São 6h41, a Polícia Federal criou um grupo para investigar casos de manipulação de resultados esportivos, fraudes em apostas e combate às bets ilegais. O setor vai funcionar pelo menos por um ano, vai ter também como responsabilidade apurar a corrupção dos agentes esportivos, lavagem de dinheiro e crimes financeiros, além de elaborar relatórios de inteligência. Esse grupo foi instituído em meio a uma ofensiva do governo contra o mercado de apostas esportivas, com ameaças de elevar, inclusive, a taxação sobre as bets. O deputado federal Lindbergh Farias decidiu entrar com uma representação na Polícia Federal. A gente falava sobre esse assunto há pouco com a Rita Lizauskas, na Polícia Federal e na Procuradoria-Geral da República, pedindo a prisão preventiva do senador e pré-candidato à presidência Flávio Bolsonaro. Ele pedirá que o bloqueio também envolva os bens do parlamentar e solicitará a extensão do bloqueio ao ex-deputado federal Eduardo Bolsonaro e ao Partido Liberal. O parlamentar justifica o pedido com base numa reportagem publicada pelo site Intercept Brasil, que diz que o filho de Jair Bolsonaro teria negociado o desembolso de R$134 milhões ao ex-banqueiro Daniel Vorcaro por financiamento do filme Dark Horse sobre a biografia do pai dele. Eduardo Bolsonaro e o deputado federal Mário Frias também teriam se envolvido na negociação. O site diz que do total, pelo menos 61 milhões já teriam sido entregues ali entre fevereiro e maio de 2025. Bom, rapidamente, houve já uma resposta por parte de Flávio Bolsonaro. Disse que foi ali uma negociação, um pedido privado para um filme privado, para a pessoa privada que não envolveu, por exemplo, a Lei Rouanet. Este foi o argumento dado por Flávio Bolsonaro agora no finalzinho da tarde. São 6h43, a gente segue com Bonsai Machine, de Luiz Americano, com arranjos do Mané Silveira, Intriga no Boteco do Padilha.
1: Ah,

Com o Bonsai Baixini, intriga no Boteco do Padilha. 6h46 agora. 5 imóveis atingidos por aquela explosão lá no Jaguaré terão de ser demolidos depois de uma avaliação feita pela Defesa Civil e pelo IPT, o Instituto de Pesquisas Tecnológicas. Outras 14 casas seguem interditadas para reparos e 86 famílias já voltaram. Já puderam voltar para casa. Esse balanço foi divulgado hoje pelo tenente Maxwell Souza, porta-voz da Defesa Civil, depois de uma força-tarefa que vistoriou 105 residências. Designado pelo governador Tarcísio de Freitas para coordenar a resposta do Estado a essa explosão, o coronel Elson Moreira da Silva afirmou que os custos da reconstrução e indenização das famílias atingidas serão divididos entre a Sabesp e a Congás. E a Anvisa retirou da pauta desta quarta o julgamento do recurso sobre a suspensão da fabricação e venda de produtos pela IP. A votação para avaliar se derruba a suspensão ou se mantém as medidas restritivas foi adiada para sexta-feira. No começo do mês, a agência determinou o recolhimento de detergente, sabão líquido para roupas, desinfetante de todos os lotes da IP com numeração final 1, fabricados lá em Amparo, aqui no interior de São Paulo. E o argumento foi falhas no controle de qualidade. A IP conseguiu suspender as medidas restritivas, mas a própria fabricante paralisou a produção para fazer ajustes na fábrica. Enquanto isso, a agência mantém a recomendação para que os consumidores não utilizem os produtos. 6h47. Você vai ouvir Alegrinho, essa é do Egberto Gismonte, com ele.

Egberto Gismonti tocando dele Alegrinho. Contar para você aqui duas informações do mundo cultural. Primeiro, a 8ª edição da Feira do Livro da Unesp começou hoje lá no Memorial da América Latina. Com descontos de pelo menos 50% sobre o preço de capa, a feira tem a participação de mais de 160 editoras. A programação, que segue até o próximo domingo, inclui debates, lançamentos e também palestras. O evento recebe o público das 9 da manhã às 9 da noite, exceto no último dia, quando os portões fecharão um pouquinho mais cedo, às 6 da tarde. Bom, você encontra mais informações no site Feira do Livro da unesp.com.br. E a comédia dramática As Centenárias entra em cartaz amanhã no Sesc Bom Retiro. Em cena, Laila Garim e Juliana Linhares interpretam as carpideiras Socorro e Zaninha, que percorrem o sertão do Cariri realizando rituais de despedida. Com texto de Newton Moreno, direção de Luiz Carlos Vasconcelos e músicas do Chico César, a temporada vai até dia 14 de junho. As sessões acontecem sempre de quinta a sábado às 8 da noite e aos domingos às 6 da tarde. Os ingressos custam de 18 a 60 reais. A gente vai encerrar a parte musical do De Volta para Casa lembrando do músico e compositor Manfredo Fest, nascido há 90 anos, em 3 de maio de 1936. Ele que começou gravando bolero, se dedicou à bossa nova, viveu e fez carreira nos Estados Unidos, se tornando um dos representantes do chamado jazz latino. Ouça ele e a esposa, Lili Galiteri Fest, tocando frajola ao piano, o próprio Manfredo Fest.

0: De Manfredo Fest, lhe liga Litteri Fest com Manfredo e Grupo. Esta foi Frajola. E assim a gente vai concluindo a edição de hoje, fazendo aqui nosso registro, a nossa homenagem para esse grande artista que nasceu num 13 de maio, lá em 1936, há exatos 90 anos. O De Volta para Casa tem a produção da Gabriela Paques, apoio de produção do Gabriel D'Ângelo. A seleção musical é de Eduardo Weber. Mesa de som Armandino Corbal, trabalhos técnicos Wagner Freitas. Eu, Gilson Monteiro, agradeço pela companhia. Deixo aqui meu desejo de boa noite para você. Um lindo descanso. A gente se encontra amanhã, no horário habitual, às 6 da tarde. Até lá. 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
2: Olá, bem-vindos. Começando o nosso Coletânea com os sucessos da música brasileira, aqui pela Rádio Cultura Brasil. Fique com a gente.

Duas versões da música de Carlinhos Brown, Maria de Verdade, abrindo nosso Coletânea de hoje aqui pela Rádio Cultura Brasil. Ouvimos esse registro de Eu, Você e Maria e antes, gravação mais conhecida, né, da música feita por Marisa Monte. Seguindo Coletânea, agora tem Raimundo Fagner.

0: Belchior, dele mesmo, Sujeito de Sorte, de Clodo e Clésio, Revelação.
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Manu Santos relendo a música de Caetano Veloso, Lua de São Jorge. Também nesse bloco, Sérgio Mendes, vocais de Gracinha Leporace, música de Ivan Lins e Vitor Martins, Lua Soberana. E no próximo bloco, teremos o próprio Caetano Veloso, mas antes, Maria Bethânia numa parceria de Roberto e Erasmo Carlos.

Roberto Carlos e Caetano Veloso, juntos, música de Tom Jobim, Wave, e antes, uma parceria de Roberto e Erasmo Carlos, na voz de Maria Bethânia, As Canções Que Você Fez Pra Mim. Agora aqui no nosso Coletânea, pela Rádio Cultura Brasil, vamos ouvir Tom Jobim ao piano, ao lado de Nana Caymmi.

0: Parcerias de Tom Jobim nesse bloco. De Tom Jobim e Newton Mendonça ouvimos Caminhos Cruzados, gravação de Vanessa da Mata, e antes o próprio Tom Jobim ao piano, ao lado da cantora Nana Caymmi, parceria do Tom com Dolores Duran, Por Causa de Você.
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Ouvimos Zizi Posse na composição de Zé Caradípia, Asa Morena e antes João Bosco dele e Abel Silva, Quando o Amor Acontece.

0: Gilberto Gil, na música de Isidoro, Madalena, Entra em Beco, Sai em Beco. Também nesse bloco, ouvimos uma composição de Gilberto Gil, na voz de Djavan, Palco. Fechando assim o nosso Coletânea de hoje aqui pela Rádio Cultura Brasil. Produção e apresentação minhas, eu sou Alexandre Ingrevalo. Trabalhos técnicos, Ariel Novaes. Valeu, muito obrigado pela sua companhia. Deixo aquele abraço e até a próxima. Tchau.
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13: Olá, muito boa noite a todos vocês que nos acompanham pela Rádio Cultura Brasil. Começa agora a seleção musical de Inês Medalha, com trabalhos técnicos de Toninho Silva e a apresentação de Fernando Uzeda, abrindo com os Tribalistas.
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0: Ouvimos Aí Sim, de Marcelo Genesi e Arnaldo Antunes com Marcelo Genesi, e Diáspora, de Marisa Monte, Carlinhos Brown e Arnaldo Antunes com Os Tribalistas.
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Não Tá Mais de Graça, de Rafael Mike, com Elza Soares e Rafael, e antes, Vinha da Ida, de Lívia Matos, com a própria Lívia. Agora, Rodrigo Campos.

Ouvimos Morena do Mar, de Dorival Caymmi, com Benegão e Bernardo Bozizio. Antes, Jabitacá, de Lirinha, Bactéria e Júnior Barreto, com Ayrton Montarroios. E seguimos com Fred Martins.

0: Cais de Milton Nascimento e Ronaldo Bastos, com Samuca e a Selva e Criolo. Antes, Guanabara, de Fred Martins, com o próprio Fred Martins.
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Papa Perdoa Tom Zé, de Tom Zé e Tim Bernardes, com os próprios Tom Zé e Tim Bernardes. Antes, Alexandre, de Caetano Veloso, com Adriana Calcanhoto. E seguimos com Caetano Veloso.

0: Ouvimos Serena do Olhar, de Vanessa Moreno, com Vanessa, e Não Identificado, de Caetano Veloso, com Jussara Silveira.
1: 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Eu sou Fernando Zeda. Vamos fazer uma pausa. Eu volto depois do intervalo.
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19: 21 horas.
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0: De volta com a boa música brasileira pela Rádio Cultura Brasil.